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1: Bam. Jazz Livre. Essa risada do Tony Bennett ao final das gravações é uma assinatura linda, né? Dois temas com Tony Bennett. Acabamos de ouvir Dream Dancing, a música de Cole Porter. E antes tivemos Don't Worry About Me, música de Bloom and Cooler. Nossa homenagem aos 100 anos de Tony Bennett serão completados no dia de hoje. Nosso WhatsApp é à sua disposição, DDD 21 99710 0537. Toots Thielemans foi o maior harmonicista do jazz. Seu som lírico, emotivo, inconfundível, conquistou o mundo. Sophisticated Lady, clássico de Duke Ellington, ganha com ele uma versão delicada e profundamente bela. Vamos ouvir. A música é de Duke Ellington em parceria com Mitchell Parrish e Irving Mills. 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
1: Ouvimos Idle Moments com Grant Green, música do próprio Grant Green. Antes tivemos Toots Thielemans com Sophisticated Lady, música de Duke Ellington, Mitchell Parrish e Irving Mills. Nosso WhatsApp está à sua disposição. Mande sua mensagem para nós. Diga-nos de onde você nos ouve. O que, que você gostaria de ouvir aqui no Jazz Livre. O nosso WhatsApp, DDD 21 99710-0537. Abraços para o Itamar e a Marinete, de Itaboraí. Também para a Andréa Brum, de Marechal Hermes. Abraços para o André Maia, de Valença, descendo a Serra das Araras, curtindo Jazz Livre. Boa viagem para você, André. José, de Itaboraí. Walter dos Santos, de Realengo. Jorge Luiz Silva, do Engenho da Rainha. Carlos Leal, da Tijuca. Alex Toste, de Paciência. Abraços também para o Jaime, o Gabriel e o Maurício, que nos ouvem de Niterói. Bárbara, da Vila Militar. Janderson Francisco, de Teixeira de Freitas, na Bahia. Coisa boa, Janderson. Sinal chegando bem por aqui na Bahia. Muito bom. Abraço para todos aí no sul da Bahia, viu? Abraços também para o Fábio Xavier, de Ipanema. E para o Alexandre Bug, de Maricá. Rudberger é um violinista, compositor e multi-instrumentista austríaco radicado no Brasil. Nascido em Viena, ele se mudou para o Brasil ainda jovem, se tornou um dos nomes mais respeitados do jazz contemporâneo brasileiro. Casa Amiga revela seu estilo lírico e contemporâneo, cheio de emoção e musicalidade. Fique com o tema. 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
1: Ouvimos Vince Guaraldi com Cristo Redentor, música de Duke Pearson. E antes ouvimos Ruth Berger com Casa Amiga, música do Ruth Berger. Tudo bem com você nesta segunda-feira? Que bom ter sua companhia aqui no Jazz Livre. E você que nos ouve pela primeira vez, lembro a você que o Jazz Livre vai ao ar de segunda a sexta, sempre às 9 da noite pela Rádio MEC. E com o nosso WhatsApp à sua disposição para sua participação ao vivo no programa. DDD 21 99710 0537. Abraços para... Abraços para o Anderson Goulart, do Núcleo Bandeirantes, em Brasília, Distrito Federal. Roberto Ribeira, de Pelotas, Rio Grande do Sul. Ronaldo, do Morro da Conceição, aqui no centro do Rio, que manda um abraço para o filho, Davi Nelson. Abraço também para o Rogério, de Sete Lagoas, nas Minas Gerais. E também para o André, de Pilares. Fred de Santa Teresa, querido amigo, grande abraço, Fred. Abraço também para o João Paulo da Tijuca e para o Daniel Moura de Nova Iguaçu, direto da Baixada Fluminense. Wynton Marsalis lidera um grupo de altíssimo nível com Art Blakey e outros mestres. Na música que vamos ouvir, Bitter Dolls, com Wynton Marsalis, Bob Watson, Art Blakey, Bill Pierce, James Williams e Charles Fernbrough. A música é do Wynton Marsalis. 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

Que tal? Fechamos com chave de ouro, não? Com essa homenagem ao mestre Tony Bennett, com a interpretação clássica, cheia de swing e emoção sempre. Um verdadeiro mestre da canção norte-americana. Hoje completaria 100 anos de idade. Tony Bennett, para Tony Bennett para sempre no nosso coração. Antes ouvimos Wynton Marsalis com Bob Watson, Art Blakey, Bill Pierce, James Williams e Charles Fenbrough com Bitter Dose. Música do Wynton Marsalis. Abraços neste último bloco vão para Júlia Fernandes, do Humaitá, Ludmila Maia, de Copacabana, Marcos Amaral, de Icaraí, Niterói, Tiago Neves dos Anjos, de Nova Friburgo, Nelly Machado, de Caraguatatuba, em São Paulo, e para Sara, de Belo Horizonte, Minas Gerais. Muito bom contar com sua audiência sempre aqui no Jazz Livre. Convido você a seguir nosso perfil nas redes sociais, @RadioMac. O Jazz Livre tem produção de Anderson Domingos e Carlos Soca, sonoplastia de Silas Mendes, coordenação de programação de Rodrigo Soprana. Eu sou Sidney Ferreira, espero que você tenha gostado do programa de hoje e a gente se encontra certamente no próximo Jazz Livre. Uma ótima semana para você. Tchau.

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4: As begônias estão chovendo ouro, suspendidas dos galhos da uitzica. O chão de pólen vai ficando louro, e o bosque inteiro redourado fica. Dir-se-á que se dilui todo um tesouro. Nunca floresta amanheceu tão rica. As begônias estão chovendo ouro, penduradas dos galhos da uitzica. Bando de abelhas através do pólen, zinindo num brilhante fervedouro, as curvas asas transparentes bolem. E enquanto giram num bailado belo, as begônias estão chovendo ouro, formosa apoteose do amarelo.
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5: 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Do Rio de Janeiro, Jansen Campos para a Rádio MEC, clássica e atual.
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8: Olá, boa noite. Está começando Todas as Bossas e nesta segunda-feira nós vamos prestar uma homenagem a Tony Bennett, que nasceu no dia 3 de agosto de 1926. Tony Bennett, que foi um dos maiores intérpretes, um dos maiores crooners da segunda metade do século XX, interpretando os grandes standards do jazz, do blues, enfim, do que há de melhor na música norte-americana. Completando hoje 100 anos do seu nascimento, Tony Bennett morreu em 21 de julho de 2023. E nós vamos começar o programa de hoje prestando essa homenagem, ouvindo uma música sensacional, The Lady is a Tramp, com Tony Bennett e Lady Gaga.

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1: Você ouviu Tony Bennett e Willie Nelson, um dos maiores expoentes do country, interpretando a música de Jimmy McHugh e Dorothy Fields, On the Sunny Side of the Street, e abrindo este programa especial, The Lady is a Tramp, de Lauryn Hart e Richard Rodgers, Tony Bennett e Lady Gaga. Nós seguimos aqui a nossa homenagem a Tony Bennett, ouvindo Song from the Oscar, uma música feita pelo grande arranjador e compositor Percy Faith, Jay Livingston e Ray Evans.

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1: Você ouviu Tony Bennett na música de Bobby Russell e Duke Ellington, Don't Get Around Much Anymore. E a primeira, Purseface, Jay Livingston e Ray Evans, a música Song from the Oscar, com a interpretação especialíssima de Tony Bennett. Lembrando que a programação musical é de Cacá Santiago e a sonoplastia deste programa especial é de Sanderson Freitas. Nós seguimos aqui com Cy Coleman e Caroline Lee, na música The Best Is Yet to Come.

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1: Você ouviu Tony Bennett e Natalie Cole na música de Michel Legrand, Jacques Demy e Norman Gibel, Watch What Happens, e a primeira, Tony Bennett, com na música de C. Coleman e Caroline Lee, The Best Is Yet To Come. Nós seguimos aqui com Wrap Your Trouble in Dreams, com Tony Bennett, claro.

0: Você ouviu a pianista canadense Dana Crowe e Tony Bennett na música de George e Ira Gershwin, They Can't Take That Away From Me. E a primeira, a música de Coller Harris e Moe, Wrap Your Trouble in Dreams, com Tony Bennett, claro.
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0: Você está ligado no Todas as Bossas desta segunda-feira, e esta segunda-feira é um programa especial em homenagem ao centenário de nascimento de Tony Bennett, que rivalizou com Frank Sinatra como um dos maiores intérpretes, um dos maiores cantores, crooners, da segunda metade do século XX. Tony Bennett, que nasceu no dia 3 de agosto de 1926. E nós seguimos aqui com a música Last Night, When We Were Young.

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1: Você viu Tony Bennett e a belíssima voz de Amy Winehouse na música de Edward Heyman, Robert Soar, Frank Eaton e Johnny Green, Body and Soul, e a primeira música de Arling e Harburg, Last Night When We Were Young. Nós seguimos agora com Tony Bennett e o vozeirão de Aretha Franklin, How Do You Keep the Music Playing?

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1: Você ouviu Tony Bennett na música de Lawrence Hart e Richard Rodgers, The Most Beautiful Girl in the World. E a primeira, How Do You Keep the Music Playing? Nós seguimos agora com o grande pianista Bill Evans, fazendo essa base sensacional para Tony Bennett, a música de Jimmy Van Heusen e Johnny Burke, But Beautiful.

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1: Esta foi a belíssima música de Cole Porter, Anything Goes, com Tony Bennett e a primeira Bill Evans e Tony Bennett, But Beautiful. E o Todas as Bossas desta segunda-feira está terminando numa belíssima homenagem a Tony Bennett, este que foi um dos maiores intérpretes da segunda metade do século XX. Tony Bennett, uma grande figura que cantou até os 90 anos, né? Mais de 90 anos. E nós vamos terminar o programa de hoje ouvindo Tony Bennett, primeira música de Mercer e Van Huysen, I Thought About You, e a segunda, Somebody Loves Me.

0: Muito bem. Nós terminamos o Todas as Bossas aqui, você ouvindo a pianista Diana Krall e Tony Bennett na música de Buddy De Silva e George Gershwin, Ballard MacDonald, Somebody Loves Me, e a primeira, Mercy Yvonne Heusen, na música I Thought About You, com Tony Bennett, é claro. O Todas as Bossas de hoje fica por aqui. Lembrando que a programação musical, esta belíssima homenagem a Tony Bennett, foi elaborada por Cacá Santiago, a sonoplastia de Sanderson Freitas e a edição de Juliana de Souza. Um forte abraço para você e até amanhã, terça-feira, neste mesmo horário, às 10 da noite. Vamos juntos, porque nós vamos oferecer a você sempre o que há de melhor na música instrumental brasileira e universal, o que há de melhor no jazz, no blues e até na música clássica. Um forte abraço e até amanhã.
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9: Às 23h03.
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11: Olá, ouvintes de Concertos UFRJ. Um pouco antes de morrer, em 1996, o cantor e compositor Renato Russo teve uma ideia que o deixou

empolgado, gravar as músicas dos Beatles com músicos de choro. Algum tempo mais tarde, o produtor e amigo de Renato, João Augusto, convidou Henrique Cases, músico de larga experiência no mundo chorístico, para produzir Beatles em choro. E Cases achou a ideia fascinante. Há bastante tempo eu defendo a ideia de que choro não é um ritmo, uma levada, e sim uma musicalidade, um jeito de tocar. Cheguei até a escrever um livro defendendo essa ideia, pois era hora de mostrá-la na prática. E, para compor o elenco do álbum, Henrique convidou, além do seu quarteto, formado por Beto Cases na percussão, Chiquinho Chagas, acordeon, o próprio Henrique em vários instrumentos, né, de cordas dedilhadas, como violão, violão tenor, viola caipira, cavaquinho, Marcelo Gonçalves no violão de sete cordas, Omar Cavalheiro no contrabaixo e Rui Alvim no clarune. Mas, além do grupo, ele também chamou grandes solistas, como Carlos Malta, no sax e na flauta, Hamilton de Holanda, bandolim, Paulo Sérgio Santos, clarineta e Rildo Ora na gaita. E o resultado de público e crítica foi muito positivo. E essa ideia inicial acabou gerando quatro álbuns. E a gente ouviu na semana passada a primeira parte do Beatles em Choro. E hoje a gente começa o nosso programa com Martha, My Dear, I Want to Hold Your Hand, She's Leaving Home, If I Fell.

ouvimos Martha, My Dear, I Want to Hold Your Hand, She's Leaving Home, If I Fell, dentro desse projeto Beatles em Choros, produzido por Henrique Cases. E ouviremos a seguir You Won't See Me, Michelle e Here Comes the Sun.

ouvimos You Won't See Me, Michelle, e Here Comes the Sun. Na próxima parte, vamos ouvir Come Together, I Feel Fine e Hey Jude.

ouvimos do projeto Beatles em Choro, Come Together, I Feel Fine e Hey Jude. A seguir, Honey Pie, Got to Get You Into My Life, Do You Want to Know a Secret?

ouvimos Honey Pie, Got to Get You Into My Life e Do You Want to Know a Secret, em Beatles em Choro, um projeto produzido por Henrique Cases. E ouviremos a seguir, para encerrar o programa de hoje, We Can Work It Out, All My Loving e Wait.

0: Caros ouvintes, até o nosso próximo encontro.
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No caderno de música de hoje, celebramos os 215 anos de nascimento do compositor francês Ambroise Thomas, um dos principais representantes da ópera francesa do século XIX. Nascido em Metz, em 5 de agosto de 1811, Ambroise Thomas cresceu em uma família de músicos. Ainda criança, se destacou como pianista e violinista e, aos 17 anos, ingressou no Conservatório de Paris. Ele estudou piano, harmonia e composição com alguns dos principais professores franceses e, em 1832, conquistou o prestigiado Grand Prix de Rome. O prêmio lhe garantiu 3 anos de estudos na Villa Medici, sede da Academia Francesa em Roma, onde o compositor aprofundou sua admiração por Mozart e Beethoven, recebeu o incentivo de Hector Berlioz e escreveu suas primeiras obras de música de câmara antes de retornar a Paris e dedicar-se definitivamente ao teatro musical. Vamos iniciar o programa com um trecho do Quarteto de Cordas em Mi Menor, Opus 1, de Ambroise Thomas, com o The Daniel String Quartet.

Ouvimos um trecho do quarteto de cordas em Mi menor, opus 1, de Ambroise Thomas, com o The Daniel String Quartet. A estreia de Ambroise Thomas na ópera aconteceu em 1837, com La Double Échelle, que foi elogiada por Berlioz pela vivacidade e pelo humor. Vieram depois títulos como Les Caïds, Les Songes d'une Nuit d'été e Raymond, que consolidaram sua reputação na opéra comique. Ao mesmo tempo, Thomas iniciou uma longa carreira no Conservatório de Paris, tornando-se professor de composição em 1856, tendo entre seus alunos nomes como Jules Massenet, Georges Enesco e Théodore Dubois. De Ambroise Thomas, ouviremos a abertura da ópera Raymond, na interpretação da Orquestra Sinfônica da Rádio Nacional da União Soviética, sob a regência de Gennady Rozdestvensky.

Ouvimos a abertura da ópera Raymon, na interpretação da Orquestra Sinfônica da Rádio Nacional da União Soviética, sob a regência de Gennady Rozdestvensky. O grande momento da carreira de Ambroise Thomas chegou na década de 1860. Em 1866, ele estreou a ópera Mignon, baseada em Goethe, que rapidamente se tornou um dos maiores sucessos da ópera comique, ultrapassando 1.000 apresentações. 2 anos depois veio Hamlet, inspirada na tragédia homônima de Shakespeare. A obra chamou atenção pela riqueza dramática da orquestração e pelo uso inovador do saxofone na partitura, tornando-se outro marco da ópera francesa no período. Vamos seguir o programa com um trecho da ária A vous, mes amis, uma das passagens mais impactantes de Hamlet, de Ambroise Thomas, também conhecida como Cena da Loucura de Ofélia. A interpretação é da soprano coloratura Juni Anderson, o Ambrosian Singers e a Orquestra Filarmônica de Londres, sob a regência de Antônio de Almeida.

Ouvimos um trecho da cena da loucura de Ofélia, da ópera Hamlet, de Ambroise Thomas, com Johnny Anderson no papel de Ofélia, o Ambrosian Singers e a Orquestra Filarmônica de Londres, sob a regência de Antônio de Almeida. Em 1871, Ambroise Thomas assumiu a direção do Conservatório de Paris, sucedendo Daniel Auber. Como administrador, ampliou o ensino de solfejo, leitura à primeira vista e prática orquestral. Ao mesmo tempo, ficou conhecido pela postura conservadora, defendendo a tradição operística francesa e resistindo à influência de compositores como Wagner, César Franck e Gabriel Fauré. Depois de Hamlet, o compositor se dedicou principalmente ao ensino e à administração, compondo poucas obras até sua morte, em 12 de fevereiro de 1896. Embora sua música tenha sido pouco executada durante boa parte do século XX, Ambroise Thomas voltou a ser valorizado nas últimas décadas. Pesquisadores destacam sua habilidade para caracterizar musicalmente os personagens, a elegância de sua escrita vocal e o refinamento de sua orquestração. Hoje, especialmente graças às frequentes remontagens de suas óperas, seu nome recupera o lugar de destaque entre os grandes compositores da ópera francesa do século XIX. Vamos encerrar o programa com a abertura da ópera Mignon, de Ambroise Thomas, com a Orquestra Filarmônica da BBC, sob a regência de Jean-Pascal Tourtelier.

0: com a abertura da ópera Mignon de Ambroise Thomas, interpretada pela Orquestra Filarmônica da BBC, sob a regência de Jean-Pascal Tortelier, encerramos mais um Caderno de Música. A edição de hoje teve a apresentação de Sidney Ferreira, com roteiro e produção de Karina Amorim. Agradeço por sua companhia e até o próximo programa.
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0: Está no ar Conversa com o Autor. Hoje recebemos Daniela Mazzola.
1: Estou muito feliz de estar aqui hoje, Kátia. É um orgulho para mim estar participando desse programa.
0: Muito obrigada pela presença. Eu sou Kátia Navarro e o Conversa com o Autor está começando.

0: Daniela Amazola é jornalista, produtora e escritora. Carioca, filha do produtor musical Marco Mazola, cresceu cercada de música e ouvindo grandes artistas desde pequena. Durante muito tempo trabalhou no mundo da música, mas foi quando se tornou mãe que nasceu uma ideia especial. Ela criou a Turma do Seu Lobato, um mundo com músicas, histórias e personagens que falam sobre amizade, respeito, natureza e inclusão. Hoje, esse universo encanta milhares de famílias. E ela está aqui para falar com a gente exatamente do mais novo filho dessa família, que é o livro O Mundo Colorido de Bob, que faz parte da Turma do Seu Lobato. Daniela, que maravilha, não é não? Que esses filhos nasceram e fizeram com que você tivesse essa ideia maravilhosa de ter um foco para as crianças, um olhar especial para o que interessava. E o que que você começou a observar quando você percebeu que você podia fazer um trabalho assim?
1: Pois é, Kate. Eu assim, eu esse trabalho com a Turma do Seu Lobato é com muito propósito da minha parte, né? Eu nunca pensei, sempre trabalhei com música, como você falou. Eu tenho um pai que é produtor musical, cresci ouvindo música, mas quando eu vi que era muito importante trabalhar com um projeto infantil e esse livro especificamente, quando ele aconteceu esse ano, isso me trouxe muita coisa boa, porque eu via acontecendo na turma dos meus filhos. Eu tenho dois filhos. Uma de 7 anos, outra de 16, né? E a de 7, eu via a quantidade de crianças atípicas na sala dela. E eu vi que, assim, fiz pesquisas, porque a gente tem uma música chamada Mundo Colorido, que fala de crianças atípicas. E vi que um em cada 38, isso é segundo IBGE, tá? São os dados do IBGE. Um em cada 38 crianças hoje em dia tem. Ou autismo ou qualquer neurodiversidade. Então, a quantidade de crianças que estão nascendo com qualquer tipo de neurodiversidade é muito grande. E se fazia necessário colocar isso em sala de aula, né? E eu vejo que muitas vezes não existe esse espaço e as crianças são tratadas de uma forma muito diferente. E eu queria normalizar isso, ou poder, pelo menos, contribuir um pouquinho para essa normalização, né? E aí nasceu o Mundo Colorido de Bob.
0: Mundo Colorido de Bob é um livro dentro desse projeto grande que você tem da Turma do Seu Lobato. Mas nessa escola, nessa história do Mundo Colorido de Bob, me chamou a atenção, logo de início, e eu preciso dar destaque também para isso, para as ilustrações do Caio Oeste, não é isso?
1: Isso.
0: Que torna este mundo mais colorido ainda. Tudo, as cores são muito claras, exatamente como uma criança gosta. Foi também um pouco com esse intuito?
1: Então, o Caio é um ilustrador que já é da Turma do Seu Lobato desde sempre, assim. Ele é um querido e tem esse olhar muito infantil, né? E as crianças trabalham muito com essa questão das cores. Quando você lê um livro com uma criança, você está lendo, ou a criança está lendo e ela está olhando para o desenho. Então, assim, já tem essa coisa do desenho, de gostar de ver o que está acontecendo enquanto a mãe está lendo. Então, olha, o Caio trouxe muito essa visão da nossa turma, das cores da nossa turma, junto com os desenhos que, assim, eu acho que é super importante para ilustrar e a criança poder entender um pouco mais daquilo que está sendo lido. Porque às vezes a criança não entende exatamente na literatura, lendo o que que aquilo está querendo dizer, mas com a imagem, aquilo é muito importante, porque ajuda a contribuir aí com a literatura, né, como um todo.
0: E eu acho, seu livro, ele é interessantíssimo para os pais que querem sentar com seus filhos para ler. Porque ele, além de colorida, e a criança pode acompanhar a leitura do pai com as ilustrações, ele traz uma história que é muito familiar, né? A tantas famílias. Uma história que reúne a avó, que reúne a avô, que tem a mamãe, que tem a casa, que tem os amigos, que tem muito afeto. E vou começar porque você escolheu para a vovó da sua história uma vovó

0: que você tem muita semelhança com ela, ela fez muito parte da sua vida. O nome da personagem, Vovó Nunu, e me chamou a atenção porque foi uma escolha sua pessoal, porque você teve uma vovó Nunu na sua história.
1: Isso, e muito amada, vovó Nonô é a mãe do meu pai, enfim, criou quatro filhos sozinhas, guerreira, assim, tinha um marido que, marceneiro, pai do meu pai, mas lutava, assim, ativamente para fazer tudo que bom, do melhor, não tinha dinheiro, cresceu, assim, dividindo, como meu pai fala, uma galinha para 10 crianças comerem, então, assim, eu tenho muito exemplo dela na minha vida, o que que é uma mulher, como que é, né, uma pessoa que chega junto para fazer daquelas, não pode faltar nada para as crianças, mesmo que falte para ela. Então isso eu trouxe esse amor de vó, que a gente tem isso muito, né? A avó faz o bolo quentinho, a avó que colhe a horta, a avó é, né, que ensina as coisas, o que não deixa nada faltar. Então por isso eu quis fazer essa homenagem à avó Nonô, que é a dona Nonô do livro, que é a fiel escudeira do seu Lobato, que vive numa fazenda afastada da cidade. E, enfim, são eles dois que são os grandes professores da turma, que levam as questões sobre educação, sustentabilidade, convivência, respeito, para a turminha que mora na cidade, que é a Lilica, o Binho, o Joca e o Bob, né? Então, a vovó Nonô aí tem uma grande participação minha pessoal, da minha família, e eu levei ela para a história com muito carinho.
0: A presença dos avós são exatamente eles que não só ensinam, como acolhem e recebem também novas informações das crianças.
1: Isso aí, você foi perfeita, porque assim, eu digo que hoje em dia a gente está vivendo num mundo onde que as crianças também estão ensinando os adultos, né? Eu vivo diariamente aprendendo com os meus filhos. E as informações que a gente recebe dos nossos avós, dos nossos pais, criam os nossos valores, né? Do que a gente é hoje. Mas ao longo da vida a gente vai se moldando. E quando a gente tem os nossos filhos numa outra época, em uma outra, né, assim, situação em que o mundo mudou, as perspectivas mudaram, os valores mudaram, é fundamental que isso mude também, que a gente traga uma outra vivência aí para essas crianças e que as crianças tragam para a gente. Então, assim, quando eu falo que, eu aprendi muito com os meus avós, é sobre o amor, é sobre família. Mas é claro que a gente tem que separar os valores de antigamente com os valores de hoje em dia, né? Assim, então, hoje em dia, para a gente falar sobre o autismo, para a gente falar sobre criança atípica, os nossos avós não entendiam isso. Então, naquela época, não existia fazer diagnóstico para saber se a criança tinha um autismo ou tinha qualquer tipo de neurodiversidade. Hoje em dia, as escolas são obrigadas a saberem disso. E são as crianças que trazem essas preocupações para os pais, para eles poderem aprender a lidar com isso. E aí, digo de um exemplo muito pessoal meu com a minha filha. Ela tem um amigo, eu sou super amiga da mãe dele. E aí, e ele não tem o autismo, mas ele tem uma mudança genética que não tem nome, né? E é rara. E que é muito similar ao autismo. E a minha filha não conseguia lidar com ele, porque assim, ou ele batia, ou ele pegava uma coisa de uma forma mais grosseira, e ele fala mais gritando, e aí começou-se um afastamento dos amigos com ele e tal. Isso foi muito, aconteceu muito na prática. E a mãe dele era uma das minhas grandes amigas. Eu falei, gente, eu preciso fazer com que a minha filha entenda o que é autismo, né? Então, um dia eu cheguei para ela e eu conversei, filha, o autismo é realmente uma situação diferente, é um desenvolvimento do cérebro que ele, às vezes, ele está um pouquinho mais em etapas diferenciadas de vida. Então, talvez esse nosso amigo, que é o Igor, falava com o Igor, ele vai fazer coisas que se referem a uma criança de 5 anos e não a 7. Às vezes, ele vai ficar mais agitado e ele vai ficar mais ansioso, vai repetir as coisas várias vezes e está tudo bem. Só que você tem que acolher ele. Você tem que saber que você é o grande amigo dele, e tem que acolher e ajudar as outras crianças a entender o jeito dele. E foi com isso, principalmente também, tá, Kate, que eu escrevi esse livro, porque eu senti uma necessidade muito grande de aprender mais sobre isso. E aí a gente fez na Turma do Solobato uma música chamada Mundo Colorido, que foi lançado na área de acessibilidade do Rock in Rio, com todos os personagens. E a gente levou para lá aparelhos sensoriais, a gente recebia as crianças que tinham algum tipo de neurodivergência com a música do Bob. E depois com o livro, muito mais porque eu queria que chegasse em sala de aula uma coisa que a professora pudesse explicar o que é autismo para criança.
0: E eu acho interessante pegar o que você está dizendo e dizer, né, para as pessoas que estão ouvindo e nos vendo no YouTube, que a história, em nenhum momento, gente, ela fala de nenhuma condição diferente de um dos amigos. Isso me chamou muita atenção. Ele é um amigo que chega, que brinca, que ele tem algumas qualidades, inclusive. Ele é capaz de parar e assistir os pássaros. Ele deita para ver as nuvens do céu. Ele tem um olhar que é absolutamente particular sobre muitas situações. Mas para as crianças, ele continua ali brincando. Ele é convidado para desenhar. E para os avós, existe sim um olhar de que tem alguma coisa nele, mas mesmo assim eles estão o tempo todo junto, não é? Brincando, porque o que importa para aqueles avós é a alegria de estar com aquelas crianças. Você fez isso exatamente também baseada numa necessidade de que isso fosse chegar até as crianças, à normalidade, mas principalmente aos adultos?
1: Sim, especialmente aos adultos. Porque as crianças já estão mais acostumadas do que os adultos. Então, quando você fala, eu falo para minha mãe, eu falo para meu pai. Inicialmente, quando eu comecei a trabalhar nesse mundo, quando eu comecei a entender mais, porque eu não sou mãe atípica. Então, é aquilo, eu não tenho a voz para falar sobre isso, mas eu convivo com muita gente. Inclusive, ao escrever o livro e ao fazer a música, eu me vi numa sala virtual com mais de 30 mães atípicas chorando, emocionadas, com a música Mundo Colorido que a gente fez, né, antes do livro. E é isso. Elas consideram que existe uma discriminação muito grande, um preconceito em relação a isso, e que os filhos delas talvez não mereçam passar por essa situação, falta de informação. Então, quando a criança está com aquele crachá do autismo, a mãe tem que entender que existe alguma coisa por trás, que ela está usando aquilo ali. Só que as mães têm que se informar, têm que se instruir, que aquela criança... E vocês não sabem, assim, e é impressionante quando eu comecei a estudar sobre isso, o tanto que uma mãe atípica passa, o tanto que ela sofre, o tanto de terapia que essa mãe tem que passar. Para você não simples ato de querer defender o outro filho, sabe, falar de um jeito mais arrogante com uma criança dessa. Então, assim, envolve muita coisa emocional com a família da pessoa que tem o espectro, né, o espectro dentro da neurodiversidade. E assim, e aí eu quis sim trazer essa ponta de, vamos trabalhar com os pais, porque eu quero que isso seja normal. Eu não queria falar, o Bob, que é autista, tá chegando, e aí ele, né, ele, como ele é autista, ele é muito caladinho. Eu queria que fosse um traço de personalidade dele, porque o autista, como falam, né, não é cara. Então, cada um tem a sua personalidade, nenhum autista é igual a outro. Um é mais quieto, outro é mais falante, outro é super, assim, emocionado, outro fica muito na dele, assim, não fala com ninguém. E aí, vem, quando a gente fez um musical da Turma do Seu Lobato, no ano passado, o tema era o musical da Turma do Seu Lobato trazendo Bob para conhecer o sítio do Seu Lobato. E aí, nesse espetáculo, eu quis trazer um ator que fosse realmente autista para esse espetáculo. E aí a produção falou assim, mas Dani, como é que vai ser isso, não sei o quê, a gente tem que viajar com a pessoa, com o elenco, a gente tem que, né, tem que entender como é que funciona. E, gente, no primeiro teste de elenco, assim, acho que foram duas pessoas, o segundo eu tinha achado, era o Pedro. O Pedro era um ator autista e que ele é maravilhoso. Ele tá em viagem, ele não se comunica com ninguém, ele fica com o fonezinho dele, mas ele é pontual, ele decora o texto, ele é fantástico. Se muda um pouquinho o texto, ele fica meio desconcertado. Mas é isso, a gente fez questão que dentro da história existisse um representante real. E ele não dança tão bem quanto os outros? Não dança, porque talvez ele tenha muito mais o poder de um intelecto, talvez, de decorar, de... Então, assim, cada um tem as suas competências. E o que eu quis trazer isso é que ninguém é melhor que ninguém. Um é melhor nisso, outro é melhor que isso. E o Bob tem uma sensibilidade absurda que é melhor que muita gente.
0: Ele é um livro de inclusão, não é? Eu queria te pedir agora para você ler um trechinho desse livro para a gente até conhecer um pouco mais depois dos personagens.
1: Tá, vamos lá. O Binho, né, que é um dos personagens, entrou na conversa e falou: cada amigo tem um jeitinho especial de viver o mundo. O importante é ouvir, observar e brincar do jeito que cada um consegue e gosta. Lilica completou: o Bob sente algumas coisas de um jeito diferente, é só isso. E a gente aprende tanto com ele, Joca sorriu. Um dia, a gente te mostra uma música emocionante que ele fez para a mãe, que se chama Mundo Colorido. Você vai entender.
0: Ah, conta pra gente quem são os personagens desse livro.
1: Temos o Seu Lobato, que é o nosso avô, né? Aí que mora no afastado da cidade, junto com a fiel escudeira, a vovó Nonô, a dona Nonô, né? E lá eles vivem na horta com a vaca Mirtes, o cavalo, o Dunga, o papagaio poeta. Eles são rodeados de natureza, de sustentabilidade, de tudo assim. É aqueles valores mais antigos, né? De vó e de vô, de quem mora num centro rural, né? E aí tem as crianças com as mães. A mãe dele é Marta. Mãe das crianças é Marta, é o nome da minha mãe, e aí a gente traz mais um fator familiar aí. E a mãe, as crianças são o Binho, a Lilica e o Joca. Elas são três crianças, são três filhos. A Lilica é irmã gêmea do Binho, tá? E o Joca, ele, se você olhar para a história do Joca e entender a gênese dele, ele os pais dele eram muito amigos da Marta, que é a mãe das crianças. E no parto, a mãe faleceu, ele é afrodescendente. E aí a Marta acolheu ele e adotou ele com meses. Então, a idade deles são muito parecidas. E por isso que em sala de aula eles estão sempre juntos, eles fazem os mesmos programas. E o Bob, que chegou recentemente, em 2024, para trazer esse olhar. Bob é um amigo que veio, começou a fazer parte da turma. Um dia eles estavam na escola e viram esse amigo com fone de ouvido, sozinho. Começaram a cantar, chamaram Bob para participar. E o Bob é muito movido à música. E o Bob se sentiu super à vontade com as crianças. E a partir daí começou a ser um dos grandes amigos. E com toda a questão da intimidade, eles descobriram que o Bob, quando gosta, ele tem um dos abraços mais apertados da turma.
0: Ai, que lindo, gente. Daniela, por que que um livro como esse, ele pode ser, sim, e fazer diferença para uma criança, para seus pais, quando o assunto é inclusão?
1: Existe ainda alguma desinformação das pessoas mais de outra geração, né? Então, acho que se você trabalhar um livro desse dentro de aula, se você trabalhar um livro desse em casa, os próprios pais vão entender que estamos em outra realidade. O mundo tem uma diversidade enorme de pessoas que têm que ser respeitadas, né? E as próprias crianças lendo isso, talvez elas expliquem com muita facilidade para os pais. O fato é que eu acho que isso vem de dentro de casa. Então, se você não tiver um olhar para neurodiversidade, para a diversidade, você não consegue criar uma criança, passar os valores para a criança de um respeito, da empatia, da convivência. Então, se isso não for lido em casa, ou se esses valores não forem passados de casa ou pelas escolas, as crianças vão crescer com os mesmos valores de antigamente, onde não eram pessoas diagnosticadas, eram todas as pessoas eram praticamente iguais, né? Tinha uma estranheza quando uma pessoa era diferente. Então, assim, esse é o intuito, que realmente os pais conversem com as crianças e aprendam juntos ali que existem pessoas diferentes, mas elas não são melhores nem piores. Elas, cada um tem o seu potencial. Então, se os pais entenderem isso, elas vão conseguir aceitar e passar isso para as crianças de uma forma muito melhor, né? Eles vão criar esses valores dentro da própria casa. Isso é muito importante.
0: Daniela, o livro O Mundo Colorido de Bob, ele faz parte de um projeto maior. Então, eu queria que você agora, de uma forma assim mais rápida, a gente já está praticamente no final do nosso programa, você explicasse esse seu projeto, que inclui inclusive um primeiro livro, não é isso?
1: Isso. O projeto da Turma do Seu Lobato, ele é um projeto que, assim, ele foi criado em 2011. Assim que eu fui mãe, tive meu primeiro filho, e aí eu tinha uma grande amiga de trabalho, que é a Stephanie Brun, que junto comigo se juntou e a gente fez a Turma do Seu Lobato. Por quê? Porque eu via uma necessidade muito grande do mercado de trazer mais coisas sobre crianças em ambiente seguro, sobre respeito, sobre empatia, sobre higiene, sobre educação. E assim nasceu a Turma do Seu Lobato. Eu trabalhava com música e eu falei, por que a gente não pode criar um projeto, já que a gente tem gravadora, a gente sabe todas as questões de autorização, a gente tem compositor, a gente pode criar nossas próprias músicas. E aí convidamos para o projeto o Dalmo Medeiros, que é do MPB4, Sim. Um querido, e que ele faz 90% das nossas músicas músicas autorais hoje em dia. Então, a gente fala, Dalma, a gente precisa de uma música sobre escovação dentária. O Dalma vai lá, ele faz a música, a gente...

0: dentro do sítio do seu Lobato, ele apresentando o sítio, é um dos primeiros livros. Então, assim, é uma marca mesmo, não só de músicas, mas com outras coisas. E aí, assim, a gente tenta, a partir disso, educar, levar educação. E quando surgiu o Bob, uma coisa super especial, a gente, nossa, choveu o convite para a gente fazer sessões azuis. Por quê? Pela falta de projetos assim no mercado. Então, assim, a gente levou para vários lugares do Rio de Janeiro, São Paulo, Minas, a gente levou o Pocket Show e o musical com a sessão azul, que é com luzes mais baixas, com som mais baixinho, e aí atendendo essas crianças atípicas. A gente levou também, assim que a gente lançou, levou esse livro para as escolas municipais do Rio de Janeiro, através da Secretaria de Educação e do Instituto Helena Antipoff, que é o núcleo de autismo da Secretaria de Educação. E a gente está levando esse projeto Cantando Valores. A turma do Silobato vai à escola. E a gente está levando em várias escolas do Rio de Janeiro a turma do Silobato, passando reflexões, conversas sobre isso, sobre amizade, sobre convivência. E a gente está doando livros para que essas escolas tenham. A gente tem um grande apoiador institucional de impacto social, que é a Salomão Advogados, que há 3 anos, assim, eles são maravilhosos, que ajudam a gente em todas as ações que a gente precisa levar isso para a comunidade, para pessoas mais de vulnerabilidade social, para que elas também possam estar inseridas nesse mercado. Então, assim, acho que resumindo é isso, é um projeto de muito propósito e de muito, que eu quero que isso chegue às gerações futuras.
1: Qual é a importância, principalmente, da entrada da literatura na sua vida?
0: Então, Kátia, você sabe que eu me formei em jornalismo, né? Então, eu, assim, sou apaixonada por esse mundo. Eu escrevia poesias quando era adolescente. Então, assim, quando com o meu projeto poder voltar a escrever sobre um tema em que eu gosto e que eu acho, e é uma coisa muito pessoal minha, porque por eu ter os meus filhos, eu sei como isso é importante ser passado para a sociedade. Então, escrever sobre isso, passar minha mensagem sobre isso, da forma que eu não fale assim, ó, essa pessoa aqui é autista. Então, eu tive que pensar de uma forma que eu quero normalizar essa situação. Então, esse livro e a Turma do Silobato tem um impacto enorme na minha vida. Como você sabe, eu trabalhava com música, eu saí desse mercado de música, mas eu trouxe literatura para minha vida nesse outro projeto, porque é uma coisa que é minha, assim, é genuína, eu gosto e eu acho que isso pode mudar muitas vidas. Quando a gente levou esses livros para comunidades, as crianças abriam os livros com um olhar, assim, de nossa, eu nunca tive isso. E que é isso, né? Um livro pode mudar a vida de muita gente. Então, assim, se a gente pode, por que que a gente não vai fazer, né? O mínimo que seja. Às vezes a gente quer levar o livro para televisão, para isso, porque para mim isso não é o mais importante. Para mim o importante é chegar a quem precisa. Então, por isso esse projeto com escolas, por isso que além da marca, a gente quer atender pessoas que realmente não têm essa experiência, aos pais, aos professores, para poder auxiliá-los. Então, para mim fica uma grande missão, né? E de propósito de fazer chegar a quem precisa, realmente.
1: Daniela, nesse final, a gente precisa perguntar a você. Você já falou que está em plataformas, você já falou dos espetáculos que acontecem, dos livros. Aqueles que quiserem entrar em contato com vocês, não é? Com o grupo que faz tudo isso, ou até mesmo trocar ideias com você, como é que fazem?
0: Temos um Instagram, nosso Instagram, que é @turmadoseulobato, e temos também o nosso e-mail, que é contato@aturmadoseulobato.com.br. Pelo Instagram, a pessoa entra e vai no mensagem box e pede as informações, está tudo lá. Então, temos o canal do YouTube também, que é A Turma do Seu Lobato. Só entra lá na internet, procurar A Turma do Seu Lobato e ela vai achar.
1: Bom, Daniela, eu queria agradecer a sua presença, mas principalmente dizer a você que a gente precisa, sim, cada vez mais de jovens como você que tragam, não é? A bagagem cultural que tem. Você tinha uma estrada na música e você trouxe, sim, essa música para esse projeto. Música, criança adora música. Então você vai e une a música, não é? A um projeto de leitura. Aí você vai e une também a um projeto de ilustração muito legal desse livro e une a espetáculos, ou seja, a oralidade, ao movimento. Eu acho que esse conjunto, não é, é que faz com que a criança se interesse tanto e os adultos também. Então, eu queria parabenizar você pelo projeto, parabenizar pelo livro e dizer que eu acho que cada vez mais a gente precisa sim incluir. né? O incluir é fundamental. E acho que o Bob faz isso muito

0: bem. Acho que o mundo colorido de Bob vem trazer esse colorido que a gente precisa. Então, eu queria agradecer a sua presença aqui no programa Conversa com o Autor.
1: Obrigada, Kátia. Eu que agradeço estar num programa tão bonito como esse. Você que já vem conduzindo com tanta maestria esse programa há tantos anos. É uma honra estar aqui e poder contribuir um pouquinho que seja com a minha experiência dentro da literatura. Obrigada.
0: Obrigada a você. E volte outras vezes para
1: Com
0: falar de.
1: certeza.
0: Não é? Vão ter outras histórias.
1: Claro.
0: Está só começando.
1: Só começando.
0: Ok, Daniela. Bom, gente, que mundo colorido foi esse que a gente teve hoje aqui, né? Então, participem com a gente desse mundo, com a Daniela. E vamos agora saber quem é que faz parte do mundo do Conversa com o Autor fazendo o programa. Com gravação de Marcos Inácio e edição de Lucas Alexandre. Imagens para o videocast de Oswaldo Austin. Iluminação de Luiz Oliveira e edição de Jean Albernaz. Com produção de Rafael Tavares. O Conversa com o Autor termina aqui. Nós voltamos na próxima semana, porque literatura é uma ótima viagem.
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1: Uma hora e quatro minutos.
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11: Olá, seja muito bem-vinda, seja muito bem-vindo. Vamos começando mais uma edição do programa Circular Brasil de Música Instrumental. Um giro pelo país e pelo tempo, tanto apresentando trabalhos recentes como também pérolas do passado. Dessa vez, a gente abre o programa com um artista da novíssima geração do instrumental brasileiro, o Tunico, do Rio de Janeiro. Vamos curtir algumas faixas de um álbum lançado em 2023, que leva o nome do artista no título. Logo depois, vamos apreciar algumas faixas de um disco de um baterista e percussionista chileno, mas que é brasileiríssimo. Trabalha no país há décadas, dividindo projetos com os principais músicos do Brasil no instrumental. Eu estou falando do Nacho Mena, e nós vamos ouvir algumas faixas do álbum Tiempos Imaginários, um disco de 2012. E fechamos o programa com faixas de um álbum chamado Afro Bossa Nova.

Nova, gravado ao vivo e lançado em 2009, que foi uma parceria entre o clarinetista Paulo Moura, do Rio, e o bandolinista Armandinho Macedo, da Bahia, e contou com a presença de excelentes músicos. Obrigado pela sua companhia. Nessa próxima hora, o Circular Brasil está começando.

Tunico é um talentoso jovem da nova geração de instrumentistas brasileiros, mais especificamente do Rio de Janeiro. Em 2023, ele apresenta um belo trabalho, maduro e consistente. Um álbum que leva seu nome no título. As músicas são bem mais longas do que o normal. Mesmo assim, vamos conseguir ouvir duas faixas aqui no programa de hoje. A primeira é Sambola, uma composição dele mesmo, Tunico.

0: nessa, meu parceiro.
1: Estamos apreciando as composições do talentoso músico carioca da nova geração, Tunico, com músicas tiradas do seu álbum lançado em 2023 e que leva seu nome no título. Acabamos de ouvir Sambola, de autoria do próprio Tunico. Esse artista é a primeira atração do programa Circular Brasil de hoje. Vamos para mais uma faixa desse mesmo disco, para a gente conhecer o trabalho dele um pouco melhor. Vem aí Saudade do Sucupira, mais uma de autoria dele.

Acabamos de apresentar a nossa primeira atração do programa Circular Brasil de hoje. Um artista da nova geração do instrumental no Brasil. O nome dele é Tunico, trazendo uma abordagem contemporânea e criativa em suas músicas. E hoje nós ouvimos algumas faixas de um disco lançado em 2023, que leva o nome dele no título. Nós acabamos de ouvir uma faixa de autoria do Tunico, que se chama Saudade do Sucupira.

Agora vamos conhecer o trabalho de um baterista e percussionista chileno, mas que já está bem estabelecido no Brasil há muitas décadas. Nacho Mena é o seu nome. Ele tem colaborado com renomados músicos brasileiros aqui no cenário instrumental. Vamos apreciar algumas faixas do seu álbum Tiempos Imaginários, lançado em 2012. Hoje nós ouviremos três faixas desse disco e vamos com a primeira agora, Gismontiano, de autoria do Nacho Mena.

Essa foi Gismontiano, de autoria do baterista e percussionista Nacho Mena. Esse é o programa Circular Brasil de Música Instrumental. Estamos na segunda atração dessa edição de hoje. São faixas de um álbum chamado Tiempos Imaginários. Nacho Mena é chileno, mas trabalha com os principais músicos brasileiros há décadas. Vamos para mais duas faixas desse mesmo disco agora. Mais uma vez, ambas de autoria da nossa segunda atração de hoje. MHQA é o nome do tema que a gente vai ouvir agora, e logo depois dele vem Sentimiento.

Esse é o trabalho do baterista e percussionista Nacho Mena. Ele foi a segunda atração do programa Circular Brasil de hoje. E nós ouvimos algumas faixas do álbum Tiempos Imaginários, que foi lançado em 2012. Acabamos de ouvir duas músicas de autoria dele. Essa que tocou agora foi Sentimento. E antes dela, a gente ouviu MHQA. Nacho Mena é chileno, porém habita o Brasil há muitos e muitos anos e já fez trabalhos com os principais instrumentistas do nosso país.

Agora vamos para a nossa terceira e última atração do programa de hoje. São faixas do álbum Afro Bossa Nova. O disco foi lançado em 2009. Foi uma gravação ao vivo e uma parceria do Armandinho Macedo, bandolinista da Bahia, e o saudoso Paulo Moura, clarinetista do Rio de Janeiro. E contou ainda com outros músicos. O disco foi produzido pelo João Falcão Neto, juntamente com Paulo Moura, e os arranjos são do Armandinho e do Paulo. Nós vamos tocar três faixas desse disco e na seleção do repertório que a gente colocou aqui no programa de hoje, você vai reparar que o Armandinho não toca nessas próximas duas faixas. O álbum também contou com a participação do violonista Gabriel Improta e de três percussionistas, o Giba Conceição, Ney Sacramento e Gabi Guedes. A gente ouve na sequência Falando de Amor, uma composição do Tom Jobim. Em seguida teremos Insensatez, do Tom e Vinícius de Moraes.

Essa foi Insensatez, do Tom Jobim e Vinícius de Moraes. E antes dela, a gente ouviu Falando de Amor, do Tom Jobim. Com destaque, nessas duas faixas, além do clarinetista Paulo Moura, para o violonista Gabriel Improta e os três percussionistas que participaram do álbum, gravado ao vivo, o Giba Conceição, Ney Sacramento e Gabi Guedes. São faixas do álbum Afro Bossa Nova, uma parceria entre o bandolinista Armandinho Macedo e o clarinetista Paulo Moura. E a gente fecha o programa de hoje com a participação do Armandinho Macedo, que junto com o Paulo foi responsável por todos os arranjos. Vem aí O Morro Não Tem Vez, do Tom Jobim e Vinícius de Moraes.

Essa foi O Morro Não Tem Vez, de Tom Jobim e Vinícius de Moraes. E acabamos de apresentar nossa terceira e última atração do programa de hoje. São faixas do disco Afro Bossa Nova, gravado ao vivo, lançado em 2009. Foi uma parceria do bandolinista baiano Armandinho Macedo e do clarinetista carioca Paulo Moura. Contou ainda com a participação dos músicos Gabriel Improta, ao violão, e os percussionistas Giba Conceição, Ney Sacramento e Gabi Guedes. A produção do disco ficou a cargo do João Falcão Neto, juntamente com Paulo Moura.

0: E vamos terminar por aqui nosso programa de hoje. Um prazer estar aqui com você toda semana, nesse mesmo dia e nesse mesmo horário, trazendo sempre faixas de álbuns que nunca passaram antes por aqui. É que nós nunca repetimos o mesmo disco aqui no Circular Brasil. Pode até ser o mesmo artista, mas sempre com discos diferentes. Sendo que esse é o programa de número 219 e temos uma média aí de 3 discos por programa, numa conta de padaria aí, dá para você perceber a quantidade de discos que a gente tem aqui no nosso histórico, né? E você pode ouvir a todos os programas a qualquer momento, sabia? Basta entrar no site da Rádio MEC, da Empresa Brasil de Comunicação, EBC, e procurar pelo programa Circular Brasil. É só você buscar na internet que vai achar. Os trabalhos técnicos desse programa foram do Marcos Inácio. Muito obrigado pela sua companhia nessa última hora. Grande abraço e até o nosso próximo encontro.
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1: Duas horas e dois minutos. 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
4: Concerto para cravo em Fá menor de Johann Christian Bach. Viola, Fanny Pacoud. Violoncelo, Antoine Touché. Fagote, Evolène Kiner. Violinos, Sophie Gent e Louis Crech. Contrabaixo, Thomas de Pierrefeu. Cravo e direção, Jean Rondeau.

0: Concerto para cravo em Fá menor de Johann Christian Bach. Viola, Fanny Pacoud. Violoncelo, Antoine Touché. Fagote, Evolène Kiner. Violinos, Sophie Gent e Louis Crech. Contrabaixo, Thomas de Pierrefeu. Cravo e direção, Jean Rondeau.
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0: Dom Juan, Balé Pantomima de Gluck, Orquestra Tafelmusik, Regente Bruno Vaz.

0: Don Juan, Balé Pantomima de Gluck, Orquestra Tafelmusik, Regente Bruno Weil.
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0: Sonata em Duo para oboé e piano em Mi menor, de Jacques Christian Michel Wiedeker. Piano, Arthur Rover. Oboé, Mark Weger.

0: Sonata em duo para oboé e piano em Mi menor, de Jacques Christian Michel Wiedeker. Piano, Arthur Rover. Oboé, Mark Veiger.
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0: Sinfonia número 3 em Ré maior, de Franz Schubert. Orquestra Sinfônica da Rádio de Hamburgo, sob a regência de Günther Wand.

0: Sinfonia número 3 em Ré maior, de Franz Schubert. Orquestra Sinfônica da Rádio de Hamburgo, sob a regência de Günther Wand.
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0: Abertura Showboat, de Jeremy Kern, London Sinfonieta, regente John McLean.

0: Abertura Showboat, de Jeremy Kern, London Sinfonieta, regente John McLean.
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0: Riscador, de Pedro Paes, com Nailor Proveta.
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2: Quatro horas e dois minutos.
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4: Você vai ouvir agora uma edição memorável de nossa Sala de Concerto com um duo formado pelas pianistas Josiane Kevorkian e Patrícia Bretas, o duo Bretas-Kevorkian. Na ocasião de gravações desse programa, produzido e apresentado por Lauro Gomes,

O Duo estava comemorando 10 anos de existência. Para o repertório da edição comemorativa do Duo, elas escolheram obras para dois pianos de Francis Poulenc e Rachmaninoff. A primeira obra apresentada foi uma redução do Concerto em Ré menor para dois pianos e orquestra, de Francis Poulenc. Os movimentos Allegro ma non troppo, Larghetto e Finale.

0: Na interpretação do duo Bretas Kevorkian, ouvimos a redução do concerto em ré menor para dois pianos e orquestra de Francis Poulenc. Este programa foi gravado na ocasião em que o duo completava 10 anos de trabalhos. O produtor Lauro Gomes entrevistou as pianistas do duo, Patrícia Bretas e Josiane Kevorkian, sobre a formação e a trajetória das duas.
1: Agora vamos conversar um pouquinho aqui com as aniversariantes, o duo Bretas Kevorkian. Ô, Patrícia, vamos falar um pouquinho da sua vida. Seus finais de estudos, com quem você estudou?
2: Na Escola de Música da UFRJ, estudei com a professora Maria da Cadar, hoje aposentada. E desde os 18 anos, ou seja, paralelamente ao bacharelado, eu estudei com a pianista Maria da Penha, durante mais de uma década. Só deixei de estudar com Maria da Penha nos momentos em que estive ausente do Rio de Janeiro, 2 anos em Paris, com quem eu estudei, onde eu estudei com Eliane Rispin, que foi também, há anos atrás, professora da Maria da Penha, porque era assistente da Madame Long, uma grande pedagoga do piano na França. Então, eu estudei, vamos dizer, com a minha avó pianística na França. E, de volta ao Brasil, eu só deixei de estudar com Maria da Penha realmente quando me casei, fui morar fora, enfim, por 2 ocasiões, durante 2 anos. Estando no Rio de volta, eu estava ali tendo aulas com ela.
1: Tá certo, Patrícia. Eu queria que você falasse agora da ideia do Bretas Kevorkian. E o que vocês prepararam para esses 10 anos?
2: Bom, a ideia do duo, na verdade, nasceu no coração da Josi, que chegou ao Brasil da Inglaterra, não tinha nenhum conhecido aqui no Rio de Janeiro, por ser capixaba, fez o seu mestrado lá. E, num aniversário de uma amiga em comum, nos conhecemos. E aí eu apresentei Maria da Penha a ela, ela foi ter aulas com Maria da Penha, dar prosseguimento, né, aos seus estudos de piano. Logo um ano depois de nós estarmos estudando com a mesma professora, nasceu essa ideia, porque ela já tinha tido um duo na Europa, se não me engano. Eu brinco que é a minha rival, mas eu não estou mais ameaçada. Já são 10 anos de duo Bretas Kevorkian, eu acho que eu não corro mais riscos, né? Então, essa ideia nasceu no coração dela e eu topei. Foi o primeiro trabalho de câmara que eu fiz, porque eu só era pianista solista. E foi muito bom, porque é ótimo trabalhar em grupo no palco. Nós dividimos o palco, dividimos a responsabilidade, aprendemos a ouvir um ao outro, no caso aqui, uma à outra. E é sempre mais prazeroso também fazer a música de câmara, como dizem, é a quinta essência da música, né?
1: Tudo que para ela vale para você também.
3: Ela já respondeu metade do que eu vou responder. Não, já me adiantou. Eu comecei a estudar piano em Vitória, com a minha mãe, e iniciei o curso de graduação na Escola de Música do Espírito Santo, depois pedi transferência para São Paulo, onde eu estudei com Alfredo Cerquinho e Daisy de Luca, em São Paulo. Depois de São Paulo, eu passei uma temporada na Inglaterra fazendo mestrado, onde eu estudei com Vânia Elias José e Norman Bide. E de volta ao Brasil, vim morar no Rio de Janeiro, porque me casei, e passei a estudar com Maria da Penha.
1: E o duo? Quem é que comanda o duo?
3: Eu mando, claro. Não. Ela é, digamos assim, ela é relações públicas do duo. Mas quem manda tudo sou eu, viu, gente? Eu é que mando em tudo. Ela obedece.
1: O repertório.
3: Primeiro, né? O repertório, nós chegamos sempre a um acordo assim, em comum. Depende muito do que nos é oferecido como proposta.
1: Então vamos continuar com o recital comemorativo dos 10 anos do duo. Então as danças sinfônicas Opus 45 de Rachmaninoff foi composta originalmente para 2 pianos. E, posteriormente, foram transcritas pelo próprio compositor para a orquestra. As danças sinfônicas constituem um baluarte do repertório para 2 pianos, unido em 3 peças, aqui vamos ouvir só as 2 primeiras, todo virtuosismo, lirismo e perfeita exploração de todas as possibilidades sonoras do piano, marca de Rachmaninoff. Então, na interpretação do duo Bretas Kevorkian, das danças sinfônicas, Opus 45, de Sergei Rachmaninoff, vamos ouvir os movimentos Allegro e o segundo, que é Andante com moto, tempo de valse.

0: Olha, minha gente, daqui a pouquinho, terminando o programa, elas vão dar mais uma colherzinha de chá aqui para vocês. Para os que não vêm, não tenho o prazer de assistir tudo, né? Mas vamos ter também o concerto dos CDs. Ó, o concerto, o sorteio. Vamos consertar tudo aqui. Assim, terminando o Sala de Concerto de hoje, nossos agradecimentos ao duo aniversariante, 10 anos de duo Bretas Kevorkian, ao público presente, a todos os nossos ouvintes. E até o próximo dia 9 de dezembro, sexta-feira, às 5 da tarde, quando teremos as presenças em nosso programa da Orquestra Brasileira de Harpas, sob o comando de Maria Célia, mais o trio D'Ambrosio, Magda Belotti cantando, só canções de Natal, Ave Marias, muita coisa, muita alegria para encerrar o nosso Sala de Concerto deste ano, a nossa temporada, com muita, muita alegria, muita música e muito Natal para todos nós. Então, até a próxima sexta-feira, dia 9.
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0: Acabamos de ouvir, com Dobre Tsvetaevorkian, dois movimentos das danças sinfônicas de Sergei Rachmaninoff. Este sala de concerto, em comemoração aos 10 anos do Dobre Tsvetaevorkian, teve produção e apresentação de Lauro Gomes. Até o próximo programa.
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0: Timoneiro, de Hermínio Belo de Carvalho, Paulinho da Viola, com Nó em Pingo d'Água.
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5: Cinco horas.
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Roda de Choro de hoje, vamos conhecer a Roda de Choro Batatinha e celebrar o centenário do mestre do samba baiano. A Roda de Choro, que homenageia o sambista Oscar da Penha, surgiu em Salvador em maio de 2023, a partir da reunião de amigos musicistas apaixonados pelo gênero. Liderado pela clarinetista Daniela Natali, o grupo anfitrião da Roda de Choro Batatinha é formado por Jarder Rian, também na clarineta, Tito Fukunaga e Leandro Tigrão nas flautas, Newton Azevedo nos saxofones, Davi Brito no trompete, Dudu Reis no cavaquinho, Nathan Drube e Caio Brandão nos violões de sete cordas e Enio Bernardes, Tadeu Maciel e Rafael Bolota nas percussões. Estamos ouvindo Nem Cabô Já Tava em Pé, composição de Leandro Oliveira, integrante da Roda de Choro Batatinha, com o autor Leandro Tigrão na flauta transversal, Kevin Augusto no violão de sete cordas, Laércio Miranda no violão de seis cordas, Lucas Arantes no cavaco e Rafael Toledo no pandeiro. Música.

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1: A clarinetista Daniela Nathalie conta como decidiu criar uma roda de choro em Salvador.
2: O choro é algo que eu sempre gostei de ouvir. Eu sou do interior da Bahia, da cidade chamada América Dourada, e lá as pessoas da minha época gostavam muito de ouvir forró. E aí tinha uma banda de forró chamada Mastruz com Leite, que tinha um disco, tem um disco instrumental só tocando choro. Foi meu primeiro acesso, assim, que lembro, assim, de ouvir choro. E aí, quando eu vim morar em Salvador, eu entrei na Filarmônica de Fred Dantas. Ele também é um pesquisador do choro, um grande maestro daqui. E a gente tocava algum choro, assim, dentro do repertório da Filarmônica. Eu fiz um curso com o Nailor Soveta, uma clarinetista. Com ele, Joana Queiroz, que é uma clarinetista, assim, que eu também admiro muito, e Caetano Brasil. Três clarinetistas incríveis. Depois disso, eu fiz uma visita a São Paulo, fui lá na orquestra do Trombeta. E aí eu entendi realmente, assim, ver aquela coisa livre da galera tocando e tocando muito bem. Eu fiquei muito impressionada, assim, com o poder do choro, assim, como é rico, né? E aí nas minhas conversas lá com ele, ele, nossa, você já tá tocando muito bem, tem um som muito bonito e tal. Ele falou assim pra mim, ah, você tem que vir morar aqui em São Paulo, você tem que vir pra onde tá o movimento. Aí eu fiquei refletindo sobre isso e cheguei à conclusão que não dava pra ir morar em São Paulo e eu nem queria também. Eu adoro morar aqui na Bahia, adoro Salvador, tá tudo lindo aqui. Eu falei, não quero isso. Aí me deu essa ideia de fazer uma roda de choro aqui. E aí, coincidentemente, os amigos meus, que são fambistas e que estão gerindo agora o bar do Batatinha, que estava desativado, e eles reativaram Patrícia Ribeiro, Thiago Leite e Roberto Ribeiro, que são músicos também, são sensíveis, e aí eu conversando com eles me abriram esse espaço para fazer essa roda lá, e agora eu consigo vivenciar o choro, estou muito feliz com tudo.
1: Vamos ouvir agora o Choro Jacaré, composição de Daniela Nathalie, com a autora nas clarinetas e Tito Oliveira na percussão e efeitos.

0: Acabamos de ouvir O Que Foi Que Eu Fiz, música de Tito Fujinaga, interpretada pelo autor na flauta transversal, Gabriel Marques no violão de sete cordas e Raul Pitanga no pandeiro. E antes ouvimos Jacaré, de Daniela Natali, com a compositora nas clarinetas e Tito Oliveira na percussão e efeitos. Nascido em 5 de agosto de 1924, Batatinha transformava as experiências e desventuras cotidianas em canções, como poucos compositores. Daniela Natali conta como se aproximou da obra musical do sambista.
1: Oscar da Penha, né? Foi um grande poeta, né? Um grande sambista, o nosso grande mestre aí, Batatinha. Eu tive uma ligação muito forte com Batatinha na pandemia. Eu sou do Rompilezinho, que é um projeto do maestro Letieres Leite, que nos deixou também na pandemia. E na pandemia a gente começou a pesquisar sobre o samba da Bahia. E aí, dentro dessas pesquisas, eu ouvi o disco Toalha da Saudade e me apaixonei, assim, pelo jeito dele interpretar, pelo jeito dele compor. Eu me identifico muito com o jeito dele de cantar, de tocar. E aí, sim, gravei um vídeo com um amigo que também estava pesquisando, um grande cavaquinista, inclusive, do Dalmeida. A gente gravou um vídeo com a música linda que ele fez para a esposa dele, Marta.

Acabamos de ouvir Conselheiro, composição de Oscar da Penha e Paulo César Pinheiro, gravada na voz de Batatinha no álbum Diplomacia, antologia de um sambista, produzido por Jota Veloso e Paquito e lançada em 1998. E antes ouvimos Marta, composição e interpretação de Batatinha, registrada no disco Toalha da Saudade, de 1976.

0: Dudu Reis, cavaquinista do grupo base da Roda de Choro Batatinha, conta como passou a integrar o tradicional grupo de choro, os Ingênuos.
1: Meu pai, ele curtia muito choro, tinha o hábito de colecionar LP, né? Então ele sempre chegava em casa com um LP diferente. Então, assim, eu cresci nesse ambiente musical. Aquilo me despertava tanto que eu era fominha pra jogar bola, mas quando eu chegava em casa da escola e meu pai tava escutando, por exemplo, o Valdir Azevedo, nossa, eu desistia de jogar bola e ficava escutando aquilo. Achava uma coisa de outro mundo, me prendia de um jeito. E quando eu peguei um instrumento, que foi o cavaquinho, meu primeiro instrumento, eu já sabia exatamente o que eu queria aprender. Aí eu falei, pô, eu quero aprender choro. E segui, e aí depois eu fui fazer parte de um dos grupos mais conhecidos aqui da Bahia e do Brasil também, que é os Ingênuos, que é um grupo muito tradicional, liderado por o grande Edson Sete Cordas. E os Ingênuos era um grupo muito respeitado aqui na Bahia.
0: Continuando Roda de Choro, vamos ouvir Tentativa no Choro, de Dudu Reis, cavaquinista da Roda de Choro Batatinha, com autor no cavaquinho, Elisa Goritsky na flauta transversal, Roxo no violão de sete cordas e Reinaldo Boaventura no pandeiro.

Ouvimos Estação Acesso Norte, composição de Newton Azevedo, saxofonista do grupo Base da Roda de Choro Batatinha, com o autor no sax tenor, Dudu Oliveira no violão de sete cordas, Dudu Reis no cavaquinho e Sebastiano Ottini no pandeiro. E antes ouvimos Tentativa no Choro, também de Dudu Reis, com autor no cavaquinho, Elisa Goritsky na flauta transversal, Roxo no violão de sete cordas, Reinaldo Boaventura no pandeiro.

0: Natural de Piracicaba, no interior de São Paulo, o flautista Leandro Oliveira estudou no Conservatório de Tatuí e mudou-se para Salvador, onde passou a compor e integrar o grupo anfitrião da Roda de Choro Batatinha.
1: Vai fazer 7 anos que eu tô morando em Salvador. E eu vim pra cá, que a minha companheira também é musicista. Ela passou em 2 orquestras na cidade. A gente morava em São Paulo, trabalhando com música, com choro, com orquestra. Então a gente optou por vir pra Salvador. E aí a gente, como eu já tocava choro, fui me envolvendo com o pessoal daqui também de Salvador. Já na vontade de...

0: estar participando de uma roda de choro. Eu já tinha outros projetos de choro na cidade, mas uma roda de fato, assim, onde reunisse bastante músicos, já fazia algum tempo que não tinha. Começou com uma iniciativa de estudar junto, e aí isso foi virando um point na cidade, assim, os músicos cada vez tocando mais, outros músicos começaram a chegar que já tocavam choro, e a gente vem recebendo músicos também que chegam na cidade, né, que passam pela cidade para estar sempre tocando com a gente, né, nessa roda.
1: Continuando o Roda de Choro, vamos ouvir Sotero Polipolca, de Leandro Oliveira, interpretada pelo Regional Jacarandá, com o autor Leandro Tigrão na flauta transversal, Kevin Augusto no violão de 7 cordas, Laércio Miranda no violão de 6 cordas, Lucas Arantes no cavaco e Roberto Amaral no pandeiro.

acabamos de ouvir de Leandro Tigrão, Arrumadinho a Paulista e Sotero Polipolca, interpretadas pelo Regional Jacarandá, com o autor Leandro Tigrão na flauta transversal, Kevin Augusto no violão de sete cordas, Laércio Miranda no violão de seis cordas, Lucas Arantes no cavaquinho e Roberto Amaral no pandeiro. Continuando Roda de Choro, vamos ouvir Carrilhando, de Leandro Tigrão, flautista do grupo anfitrião da Roda de Choro Batatinha, interpretada pelo Regional Jacarandá, com autor na flauta transversal.

0: De Leandro Tigrão, ouvimos Choro de Roda, com ele mesmo na flauta, Kevin Augusto no violão de sete cordas, Guilherme Saca no violão de seis cordas, Vitor Guedes no cavaquinho centro e Caio Barbosa no pandeiro. E antes ouvimos Carrilhando, com o regional Jacarandá, formado por Kevin Augusto no violão de sete cordas, Laércio Miranda no violão de seis cordas, Lucas Arantes no cavaquinho, Roberta Amaral no pandeiro e o autor na flauta transversal. O cavaquinista Dudu Reis, a clarinetista Daniela Nathalie e o flautista Leandro Tigrão falam sobre a emoção de homenagear Batatinha, promovendo uma roda de choro na Ladeira dos Aflitos, em Salvador, dentro da casa que guarda a memória do sambista baiano.
1: A roda hoje, eu acho que virou um ponte assim, na cidade, né? Não é à toa que a gente tem um público cativo. Toda quarta-feira, você vai ver um senhor com, sei lá, aparentemente 70, 80 anos, mas também vai ver garotos de 16, 17, todo mundo do mesmo espaço, curtindo o choro. E nisso a gente criou um núcleo, né? Que é o núcleo de choro Batatinha, onde a gente quer justamente levar essa música que a gente faz lá, de uma forma espontânea, para outros lugares públicos. E cada vez mais atrair novas pessoas, jovens, e qualquer brasileiro que se identifique com o nosso gênero.
2: Depois da nossa roda, o movimento do choro assim, aumentou consideravelmente na cidade. Já recebemos também na nossa roda muita gente que eu nunca pensei. As pessoas chegam, os músicos vêm para Salvador, já sabem da roda, já vêm querendo visitar a nossa roda. Já recebemos Alessandro Penese, João Camareiro, Dudu Oliveira, Messias Brito. Eu acho que a nossa roda ganhou uma proporção muito grande, merecida, porque é feita por músicos incríveis e que faz esse movimento todo acontecer comigo. A gente chama de missa.

0: A missa das quartas-feiras. A gente vai essa brincadeira interna. Porque religiosamente, todas as quartas-feiras, a gente está lá no Batatinha Bar a partir das 20 horas, fazendo acontecer.
1: Batatinha eu já conhecia, já tinha ouvido algumas coisas. Já lá em São Paulo tem um pessoal que pesquisa bastante, que gosta bastante do samba dele. E depois que eu vim para Salvador, cada vez mais, né, tocando com músicos em rodas de samba, conhecendo o repertório do Batatinha, e aí conheceu esse espaço que é muito significante para todo músico, e ainda mais quem já teve contato com o Batatinha. Então é um lugar muito especial, assim, aquela casa. E a gente poder estar ali fazendo um choro, que a gente sabe, né, esse começo... O começo do samba, os grupos que acompanhavam esses cantores eram regionais de choro. Então, essas pessoas tiveram, sim, muito contato com os grupos de choro, com os sete cordas. Com... Então, é uma linguagem muito próxima. Então, a gente está podendo fazer ali e levar o nome do Batatinha. Acho que é uma... Acho que ajuda a engrandecer o nosso projeto e também reverenciar um pouquinho do... desse mestre que ele foi do samba.
2: Vamos terminar o Roda de Choro em homenagem ao centenário de Batatinha, ouvindo a composição Toalha da Saudade, que também batizou o Bar do Batatinha, interpretada por Felipe Massumi ao violoncelo, Maurício Badé nas percussões e Webster Santos nos violões, cavaquinho, guitarra e bandolim.

0: Samanta Ribeiro. Operação de áudio de Lucas Alexandre. Sonoplastia de Silas Mendes. E coordenação de produção de Adriana Ribeiro. Agradecemos ao IMUB, Instituto Memória Musical Brasileira. Eu sou Raquel Ricardo e espero você no próximo Roda de Choro.
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2: Chacareira para Desvendar Caminhos, de Valdir Verona e Rafael De Boni, com Valdir Verona e Rafael De Boni.

0: Chacareira para Desvendar Caminhos, de Valdir Verona e Rafael De Boni, com Valdir Verona e Rafael De Boni.
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1: O escritor americano Paul Auster contava que tinha tomado um susto com a derrubada do Muro de Berlim. É que no exato dia em que se deu a queda, ele punha o ponto final em seu romance, A Música do Acaso, que fala de muros e de libertação. Dizia ele: toda vez que penso nisso, começo a tremer. Com razão. Escrevendo, às vezes desencadeamos uma espécie de tormenta invisível que acaba refletida na vida palpável. A ficção, alimentada pelos eflúvios de quem a cria ou de quem a lê, pode ganhar força e materializar-se. Escrever é às vezes uma manifestação do sobrenatural.
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1: Seis horas e três minutos, uma ótima terça-feira, 4 de agosto de 2026. Eu sou Raquel Ricardo e vamos juntos até às 10 horas. E a seguir os primeiros sons da manhã em Áurea Música.

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1: Muito bem, começamos com In Splendoribus Sanctorum, Anônimo Velho Romano, Assembleia Organum, direção Marcel Perrese.

0: Nahagium Echi in Splendoribus Sanctorum, Harmonium Velho Romano, Ensemble Organum, direção Marcel Perreze. 6:08, Rádio MEC clássica e atual.
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0: Benedicite Almert Gergotti, de Conrad Paumann, órgão gótico Dominique Julien.

0: Na Rádio MEC, Benedicite Amertiger Gotze, de Conrad Paumann, órgão gótico Dominique Julien. 6:12, um excelente dia para todos nós.
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0: Seguimos com Não é Gran Cousa, de Afonso X Sábio, conjunto Codex Santíssima.

0: Muito bem, na Rádio MEC, não é gran cosa de Afonso Décimo Sábio, conjunto Codex Santíssima. 6:19.
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0: Ballo del Granduca e Sciolta, anônimo do século XVI, Academia Instrumentale Italiana, direção Alberto Rasi.

0: na Rádio MEC, Ballo del Granduca e Scholte, anônimo do século XVI, Academia Instrumental Italiana, direção Alberto Razzi. 6 horas e 25 minutos.
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0: Chiare, fresche, dolci, acque, de Bernardo Pisano. Voz e alaúde, Simone Sorini. Conjunto La Fonte Música, direção Michele Pasotti.

0: Nahajumeki, Chiare Freschi, Don Ciacque, Di Bernardo Pisano, Voz e Alaúde, Simone Sorini, Conjunto La Fonte Música, direção Michele Pasotti. 6:30, muito bom dia.
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0: Concerto Lirritur de Monsieur de Saint-Colombe, violas da gamba, Jordi Savala e Willem Kuijken.

0: Retour de Messier de Saint-Colombe, violas da gamba, Jordi Savall e Willem Kuijken. 6:39.
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0: Ave Stella Matutina, de Pierre de Manchecourt, Utopia Ensemble, direção Ian Fanutrive.

Na Rádio MEC, a Ave Estela Matutina, de Pierre de Machecourt, Utopia Ensemble, direção Iafano Trivi. 6:45. Seguimos Hora Música com concerto para violino em Ré Maior, de Johann Georg Pisendel. Solista Mayumi Hirasaki, Orquestra Barroca Concerto Köln, direção Alexander Scherff.

0: Muito bem, e assim encerramos o programa Áurea Música desta manhã. Concerto para violino em Ré maior de Johann Georg Pisendel. Solista Mayumi Hirasaki. Orquestra Barroca Concerto Köln. Direção de Alexander Scherff. 6:59.
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1: Recebi do meu amigo João Antônio Bura, que é um implacável colecionador de lixo gráfico, um exemplar do Almanac Brasil de 1957, daqueles que você ganhava de graça nas farmácias. Ele deve ter encontrado na gaveta de uma avó, não necessariamente a dele, ou numa feira de velharias, pelo preço de R$1. O Almanac Brasil concorria com o Almanac Capivarol e outros de que você nunca ouviu falar. Eles continham cartões, curiosidades e informações. Aprendia-se muito com eles, quase tudo inútil. E o que aprendemos com ele hoje? Que, a julgar pelos anúncios que eles publicavam, os brasileiros de 1957, olha só, em plenos anos dourados, ainda era uma antologia de mazelas. Veja só os remédios que eles anunciavam. Problemas de rins, bexiga e ácido úrico, tomava-se o Uredol, ou urolítico, ou os comprimidos diuréticos de abacateirol. Tremedeira, impaludismo, maleita e cesão, palutônico era a solução. Disfunções menstruais, tipo escassez ou excesso, o regulador Xavier, o menstrol, o eugenol e o fluxo sedatina, que, segundo o anúncio, todos deviam usar, a avó, a mãe e a filha. E as fraquezas sexuais? Era como chamavam a impotência, que os cavalheiros combatiam com o sexual, e a frigidez, que as senhoras resolviam com o uterol. Azia, má digestão, dor de estômago, ninguém dispensava magnésia fosfatada. Escrevia-se fosfatada com vários P's e H's. Gripes, resfriados, dores de cabeça, usava-se o transpirol, embora algumas correntes filosóficas mais ortodoxas preferissem o peitoral de cereja. E não havia caspa que chegasse perto de cabelo, barba e bigode se o cidadão aplicasse pilogênio. Alguns medicamentos eram batizados com palavras que você não encontrava em dicionário nenhum. O Tencrivermil, por exemplo, fulminava oxiuros, lombrigas e solitárias. O útero varol dedicava-se à lanternagem do útero e do ovário. O Prisoventril, como é óbvio, a prisão de ventre. E a Panvermina, aos vermes e à opilação. Hoje o Brasil é outro. Os vermes continuam, mas já não se abatem com purgantes.
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3: 7:03, mais uma vez um excelente dia para todos nós. Terça-feira, 4 de agosto de 2026. A seguir tem música e informação para você em Manhã MEC FM.
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3: E começamos com Alegros 1 e 2, do Concerto para Dois Violinos em Lá Menor, de Antônio Vivaldi. Orquestra Barroca Tafia Musique, direção de Lamont.

0: Muito bem, na Rádio MEC, Alegros 1 e 2 do Concerto para Dois Violinos em Lá Menor, de Antônio Vivaldi. Orquestra Barroca Tafel Musique, direção de Lamont. 7:10. Terça-feira no Rio de Janeiro tem sol com algumas nuvens, sem previsão de chuva. Aqui no centro, 19 graus. Brasília tem sol com muitas nuvens durante o dia e períodos de céu nublado. Noite com poucas nuvens. Neste momento, no plano piloto, 17 graus. Belo Horizonte, sol agora e nuvens à tarde. Sem previsão de chuva. Os termômetros marcam 14 graus. E em Fortaleza, sol com muitas nuvens durante o dia e períodos de céu nublado. Noite com muitas nuvens. Agora 26 graus.
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0: Na sequência, Entre de la Quai e A la fin c'était berger, de Antoine Buisset. Conjunto Le Poème Harmonique, direção Vincent Demestre.

0: Na Rádio MEC, entre Dilaquet e à la fin, sete berger, de Antoine Boisset. Conjunto Le Poème Harmonique, direção Vincent Dimestre. Copom inicia a reunião que definirá a taxa básica de juros. Atualmente, em 14,25% ao ano, a Selic está no menor nível de 2026, após três reduções consecutivas de 0,25 ponto percentual promovidas pelo Copom nas reuniões de março, abril e junho. Saiba mais em agenciabrasil.ebc.com.br.
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0: Concerto para cordas, número 3, em Fá, de Alessandro Scarlatti. Conjunto e Musici, direção Marco Fiorni.

0: Na Rádio MEC, concerto para cordas número 3 em Fá de Alessandro Scarlatti, conjunto e musici, direção Marco Fiorini. 7:26. Justiça do Trabalho chama atenção para assédio eleitoral, prática que busca interferir na liberdade do eleitor de escolher candidato, é proibida e pode gerar consequências nas esferas trabalhista, eleitoral e, conforme o caso, criminal. Saiba mais em agenciabrasil.ebc.com.br.
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0: Sarabanda grave de Jean-Henri d'Anglebert. Arquelaúde Thomas Danforth. Cravo Jean Rondeau.

0: Rádio MEC, ouvimos Sarabanda Grave, de Jean-Ri d'Anglebert, Arquelaúd Thomas Danforth, Cravo, Jean Rondeau. 7:31.
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3: Um encontro pouco comum na música instrumental marca o lançamento de Inventos, novo álbum do acordeonista Marcelo Caldi com o trompetista Silvério Pontes. O disco reúne 10 faixas autorais e inéditas, com forte presença do choro e participações de grandes instrumentistas brasileiros, como Alexandre Caldi, Carlos Malta, Daniela Spielmann, Marco Suzano, entre outros. Inventos já está disponível nas plataformas digitais. Do Rio de Janeiro, Jansen Campos, para a Rádio MEC, clássica e atual.
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0: 7:33. Seguimos com a Sinfonia da Comédia La Diavolessa, de Baldassare Galuppi. Orquestra Lauten Company Berlin, regente Wolfgang Kästner.

0: Muito bem, na Rádio MEC, Sinfonia da Comédia lá de Avulícia de Baldassare Galuppi, Orquestra Lauten Company Berlin, regente Wolfgang Kästner. Manual e inteligência artificial anti-washing orientam empresas. Ferramenta que pode ser acessada a partir de hoje reúne critérios práticos para ajudar empresas a comunicar suas agendas ESG, ambiental, social e de governança, na sigla em inglês. Detalhes em agenciabrasil.ebc.com.br.
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0: Magnífica Secondo, de Cláudio Monteverde, Officium Consort, direção Walter Testolin.

0: Na Rádio MEC, Magnífica Secondo, de Cláudio Monteverde. Officium Consort, direção Walter Testolin. Ajuda internacional sofre corte de 23,1% em 2025, o maior da história. Estados Unidos sozinhos representam 3/4 da redução. Detalhes em agenciabrasil.ebc.com.br.
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0: Sonata para flauta transversa e piano forte, número 1 em sol, de Johann Baptiste Wendling. Solistas Tiziano Teodori e Anders Musgens.

0: Na Rádio MEC, sonata para flauta transversa e piano forte, número 1 em sol, de Johann Baptiste Wendling. Solistas Tiziano Teodori e Anders Musgens. 8 horas e 1 minuto.
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0: Mais uma vez, hora certa para você, 8 horas e 2 minutos. Ótima terça-feira, 4 de agosto de 2026. Seguimos então Manhã MEC FM com Allegro, da Sinfonia número 4 em Fá Maior, de William Boyce, The English Concert, direção Trevor Pinnock.

0: Na Rádio Mac Allegro, da Sinfonia número 4 em Fá Maior, de William Boyce. The English Concert, direção Trevor Pinnock. 8 horas e 6 minutos.
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0: Minueto, Alegreto e Trio, da Sinfonia número 101 em Ré Maior, O Relógio, de Joseph Haydn. Academia de St. Martin in the Fields e a regência de Sir Neville Manor.

0: Na Rádio MEC, em minueto, alegreto e trio da Sinfonia número 101, em Ré maior, o relógio de Joseph Haydn, Academia de St. Martin the Fields e a regência de Sir Neville Manor.
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0: Sonatas número 1, 4 e 6 em Lá, de Domenico Cimarosa, piano Stefano Micheli.

Na Rádio MEC, sonatas número 1, 4 e 6 em Lá, de Domenico Cimarosa, piano Stefano Michelli. 8 horas e 18 minutos. Seguimos então Manhã MEC FM com Serenata Noturna, número 6 em Ré maior, de Wolfgang Amadeus Mozart. Violino Isaac Stern, Orquestra de Câmara Franz Liszt, direção de Jan Schroeder.

0: Na Rádio MEC, Serenata Noturna número 6 em Ré maior, de Wolfgang Amadeus Mozart. Violino Isaac Stern, Orquestra de Câmara Franz Liszt, direção Janos Roya. 8 horas e 31 minutos.
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3: A exposição coletiva Marmita, com curadoria de Ulisses Carrilho, investiga como esse utensílio atravessa questões de classe, sobrevivência, memória, política e até relações afetivas. Obras de nomes como Cildo Meirelles, Annabella Geiger, Carlos Vergara, Valtércio Caldas e Lenora de Barros dialogam com produções contemporâneas. A exposição fica em cartaz na Anita Schwartz Galeria de Arte, na Gávea. Do Rio de Janeiro, Jansen Campos para a Rádio MEC, clássica e atual.
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0: 8 horas e 34 minutos, seguimos com o Allegro do Concerto para Oboé, Cordas e Baixo Contínuo em Dó Maior, de Giovanni Battista Sammartini, conjunto e música de Roma, solista e direção Albrecht Maier.

0: Na Rádio MEC, Allegro do Concerto para Oboé, Cordas e Baixo Contínuo em Dó Maior, de Giovanni Battista Sammartini. Conjunto e Musici de Roma, solista e direção, Albrecht Maier. Em São Paulo, Flipeiter a mais de 180 convidados e 65 mesas de debates. Festa literária pirata das editoras independentes começa na quarta-feira com programação gratuita e vai até domingo.
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0: Rondó do Concerto para Violino número 2 em Lá Maior, de Chevalier de Saint-Georges. Conjunto Mutter Virtuose, solista e direção Anne-Sophie Mutter.

0: Na Rádio MEC, Rondó, do Concerto para Violino número 2 em Lá Maior, de Chevalier de Saint George. Conjunto Motors Virtuose, solista e direção Hans-Ove Mutter. Em São Paulo, greve na CPMTM paralisa parcialmente três linhas de trens. Devido à greve, a Prefeitura de São Paulo suspendeu o rodízio de carros, sistema de ônibus plano de apoio entre empresas de transporte, frente à situação de emergência, foi ativado. Saiba mais em agenciabrasil.ebc.com.br.
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0: Allegro e Presto, do Concerto para Cravo em Ré Maior, de Wilhelm Friedemann Bach, solista Sebastian Wienand e músicos convidados.

0: Na Rádio MEC Alegre, presto do concerto para cravo em Ré maior de Wilhelm Friedemann Bach, solista Sebastian Vinan e músicos convidados. Cuba tem novo apagão nacional em menos de 24 horas. Fale aconteceu ontem à tarde durante o processo de religamento.
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3: No jardim do castelo desse bruxo, d'asas d'ouro e olhos verdes de dragão. Tu és, à beira de um lilás repuxo, um grande lírio de ouro e de açafrão. Transformado em pavão por esse bruxo, vivo te amando em tardes de verão, dentre as rosas e os pássaros de luxo, do jardim desse bruxo castelão. Tenho medo que um dia o jardineiro, mas nunca estou bem certo do canteiro, há de colher-te, ó minha flor tafu. Porque eles sabem que em manhã serena, não suportando a ausência da açucena, há de morrer esse pavão azul.
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3: Muito bem, 9 horas e 2 minutos. Seguimos com o concerto para violino número 8 em Lá menor, opus 47, em modo de scena cantante de Spohr. Violino Hiller Hahn, Orquestra Sinfônica da Rádio Sueca e a regência de Egilwe.

0: Na Rádio MEC, concerto para violino número 8 em Lá menor, opus 47, em modo de Scena Cantante de Spohr. Violino Hiller Hahn, Orquestra Sinfônica da Rádio Sueca e a regência de Eiji Oe. 9h22, um ótimo dia.
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0: Canto natalino à italiana de Rossini, piano Paolo Giacometti.

0: Na Rádio MEC, canto natalino à italiana de Rossini, piano Paolo Giacometti. 9h28.
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3: A Galeria Mestre Vitalino recebe a exposição Zona de Sacrifício, do Ouro ao Pó, da documentarista e artista visual Isis Medeiros. A mostra apresenta fotografias e documentos sobre os impactos da exploração de lítio no Vale do Jequitinhonha, em Minas Gerais, região que concentra a maior parte das reservas do mineral no Brasil. A exposição está na Galeria Mestre Vitalino, na Rua do Catete, 179, até 1º de novembro.
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0: 9h30, mais uma vez, bom dia para você. Seguimos com o trio concertante número 1 em Lá Maior, Opus 18, de François de Foussat. Violão Simon Winberg, cello Brian Epperson, violino Martin Beaver.

0: Martin Beaver, 9:57, eu, Raquel Ricardo, agradeço por sua audiência e volto amanhã às 6 da manhã. Fique instantes na excelente companhia de Tony Villani. Um ótimo dia para você e até amanhã.
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13: São 10 horas e 2 minutos. Obrigado, Raquel Ricardo. E para todos nós, uma excelente manhã de terça-feira, 4 de agosto de 2026. Sou o Tony Villani, agradeço a sua audiência. Nós ficamos juntos hoje até as 2 da tarde. Você ouve agora o concertino em Sol Maior para corda inglês e orquestra.

Concertino em Sol Maior para corno inglês e orquestra de Donizetti. Corno inglês, Agnes Girgaza, Camerata de Budapeste, direção de Laszlo Kovács. Rádio MEC, clássica e atual, são 10 e 14. Três mazurcas, número 1 em Si Maior, número 2 em Dó Maior e número 3 em Dó Menor, opus 56, de Chopin. E ao piano, Kevin Kenner.

Três mazurcas, número um em si maior, número dois em dó maior e número três em dó menor, opus 56, de Chopin e o piano Kevin Kenner. Rádio MEC, são 10h27. Concerto em mi menor para clarineta, viola e orquestra, opus 88, de Max Bruch. Clarineta Karl Schlechter, viola Eckhard Schulläufer, e Orquestra Sinfônica SWF, de Baden-Baden, e a regência de Michael Boder.

Pela Rádio MEC, concerto em Mi menor para clarineta, viola e orquestra, opus 88 de Max Bruch. Clarineta Karl Schlechter, viola Erhard Schleufer e orquestra sinfônica SWF de Baden-Baden, regência de Michael Böder. São 10h44. Quarteto de cordas número 3 em Lá menor de Gounod, quarteto Bessler-Reis.

Esse foi o Quarteto de Cordas número 3 em Lá menor de Charles Guinot, Quarteto Bessler Reis. Rádio MEC, clássica e atual são 11 e 2. O Despertar da Montanha, de Eduardo Souto, flauta Rodrigo e Castro e ao piano Edmundo Villani Cortes.

O Despertar da Montanha, de Eduardo Souto, na flauta Rodrigo e Castro, e ao piano Edmundo Villani Cortes. Rádio MEC, são 11:06. Você ouve agora o trio para piano em Ré Maior, Opus 1, de Korngold. Violino Glenn Dichterau, cello Alan Stepansky, e ao piano Israela Margalit.

0: Trio para piano em Ré maior, opus 1, de Korn Gold, violino Glenn Dichter Brown, cello Alan Stepansky e piano Israela Margalit.
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0: 11 horas e 36, muito bom dia a todos. Chegamos ao final do Manhã Mac FM com Le Messager, suíte para cravo, harpa e orquestra, de Michel Legrand. Harpa Catherine Michel, cravista e regente da orquestra, Michel Legrand.

0: Encerrando manhã Mac FM de hoje, tivemos Le Messager, suíte para cravo, harpa e orquestra de Michel Legrand, harpa Catherine Michel, cravista e regente de orquestra Michel Legrand. Muito obrigado pela sua audiência, sou Tony Villani, eu volto em instantes com mais um Concerto Mac. Até já.
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3: Intérpretes brasileiros: Ricardo Kubala.

Ricardo Kubala foi um dos violistas mais notáveis do país, unindo talento artístico a uma dedicação profunda ao ensino. Como professor do Instituto de Artes da Unesp, ele formou gerações de músicos, sempre compartilhando seu vasto conhecimento e sua paixão pela música de câmara e pelo repertório contemporâneo.

A trajetória de Ricardo Kubala inclui estudos na Faculdade Santa Marcelina, aperfeiçoamento na Academia da Filarmônica de Berlim e na Escola Superior de Música de Karlsruhe, além de mestrado e doutorado pela Unicamp. O músico atuou em prestigiadas orquestras e grupos de câmara no Brasil e no exterior, como a Orquestra Solistas de Trondheim, com a qual gravou uma premiada.

pesquisador incansável, responsável por diversas estreias de obras para viola. Seu legado ultrapassa o palco e a sala de aula. Era reconhecido não apenas por sua arte, mas também por sua integridade e compromisso com seus alunos e música.

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4: Meio-dia e 2.
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4: Boa tarde a todos. Terça-feira, 4 de agosto de 2026. O destaque do programa de hoje é o pianista Arthur Moreira Lima. Nós dividimos o programa em alguns blocos para melhor fruição da arte de Arthur Moreira Lima. O primeiro deles, começamos com a sertaneja, Fantasia Características, Opus 15, de Brasília e Tibere. Aqui, Arthur Moreira Lima faz o solo. E na outra, que nós vamos ouvir também, Valsa da Dor, de Heitor Villa-Lobos, Arthur Moreira Lima, acompanhado do saxofonista Paulo Moura. Vamos então ouvir. Para todos, um bom concerto, Beck.

0: Tivemos então, na sequência, Sertaneja, Fantasia Característica, Opus 15 de Brasílio Tiberê, com o pianista em destaque no programa de hoje, Arthur Moreira Lima, e na sequência, Valsa da Dor, de Heitor Villa-Lobos, aqui, Arthur Moreira Lima, acompanhado pelo saxofonista Paulo Moura.
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0: Muito boa tarde a todos. Meio-dia 18, você segue. Seguimos agora com Luísa, de Tom Jobim, mais uma vez com você, Arthur Moreira Lima.

Tivemos então Luísa de Tom Jobim, com o pianista brasileiro em destaque no programa de hoje, Arthur Moreira Lima. São 12 horas, meio-dia e 25. Boa tarde a todos. Seguimos agora com Krakowiak, Dança Polonesa, Opus 14, para piano e orquestra de Chopin. Arthur Moreira Lima, ao piano, Orquestra Filarmônica da Bulgária, a regência de Dmitri Manolov.

0: Cracóvia, Dança Polonesa, Opus 14, para piano e orquestra de Chopin. Arthur Moreira Lima, ao piano, nosso destaque do programa de hoje, acompanhado pela Orquestra Filarmônica da Bulgária, a regência Dmitri Manolov.
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0: Boa tarde a todos, meio-dia e 42, encerramos o programa com mais um bloco. Nós vamos ouvir as peças Alma Brasileira, de Radamés Inátaly, Uma Lágrima, editação Opus 14, de Brasília e Tiberê, finalizando esse bloco, encerrando o programa também, Chorando Baixinho, de Abel Ferreira, ele é acompanhado de Abel Ferreira, no clarinete, piano, Arthur Moreira Lima, e o conjunto Época de Ouro. Vamos ouvir.

Encerrando o concerto Beck de hoje, tivemos na sequência Roma Brasileira, de Radamés Inátali, com o pianista Arthur Moreira Lima. Com ele também tivemos Uma Lágrima, Meditação Opus 19, de Brasílio e Tibere. E encerrando esse bloco, Chorando Baixinho, de Abel Ferreira, clarinete Abel Ferreira, ao piano Arthur Moreira Lima, acompanhado do conjunto Época de Ouro. E esse foi o Concerto Beck de hoje. Eu agradeço a sua audiência. Sou o Tony Villani. Eu volto daqui a pouco com mais um Clássicos do Ouvinte. Até já.

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1: O escritor americano Paul Auster contava que tinha tomado um susto com a derrubada do Muro de Berlim. É que no exato dia em que se deu a queda, ele punha o ponto final em seu romance, A Música do Acaso, que fala de muros e de libertação. Dizia ele: toda vez que penso nisso, começo a tremer. Com razão. Escrevendo, às vezes desencadeamos uma espécie de tormenta invisível que acaba refletida na vida palpável. A ficção, alimentada pelos eflúvios de quem a cria ou de quem a lê, pode ganhar força e materializar-se. Escrever é às vezes uma manifestação do sobrenatural.
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1: Uma hora e três minutos.
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1: Boa tarde a todos e bem-vindos ao Clássicos do Ouvinte, terça-feira, 4 de agosto de 2026. Sou Tony Villani e o programa começa agora com o pedido de Carlos Figueiredo, de Niterói. Carlos, você começa o programa com seu pedido, o Allegro con Spirito, do Concerto para Trompete em Mi Bemol Maior, de Johann Nepomuk Nhümmel, solista Tine Ting Helset, Norwegian Chamber Orchestra, com direção de Atle Spornberger.

0: Em Clássicos do Ouvinte, pela Rádio MEC, tivemos o Allegro con Spirito do concerto para trompete em Mi bemol maior, de Hummel. Solista Tina Thing Helset, a Orquestra de Câmara Norueguesa, direção de Atle Spanberg. E esse foi o pedido de Carlos Figueiredo, de Niterói.
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0: Boa tarde a todos, 1h15, vamos ao próximo pedido. Joana de Jesus Ferreira, do Caxambi, no Rio de Janeiro, nos pediu minuetos números 4 e 5.

0: Minuetos números 4 e 5 das 11 danças de Mödling, de Beethoven, conjunto Capella Estropolitana, direção de Olivier Donani, foi um pedido de Joana de Jesus Ferreira, do Caxambi, no Rio de Janeiro.
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0: Boa tarde a todos, 1h20, chegamos ao final do programa com o pedido de Clóvis Correia Gomes, do Maitá, no Rio de Janeiro. Clóvis, você encerra o programa com o seu pedido, a Sinfonia em La Menor, italiana, de Vincent Dandy, Orquestra de Bretagne, a regência de Lionel Breguet.

0: Tivemos então a Sinfonia em Lá Menor, italiana, de Vincent d'Indy, com a Orquestra de Bretagne, regência de Lionel Branguia. Foi o pedido de Clóvis Correia Gomes, do Maitá, no Rio de Janeiro. E esse foi o Clássicos do Ouvinte de hoje. Agradeço quem acompanhou, mais ainda quem participou. Sou o Tony Villani, estou de volta amanhã, às 10 da manhã. Você continue ouvindo a programação da Rádio MEC, na companhia de Rui Vasconcelos. Aproveite bem a sua tarde. E até amanhã.
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1: Recebi do meu amigo João Antônio Bura, que é um implacável colecionador de lixo gráfico, um exemplar do Almanac Brasil de 1957, daqueles que você ganhava de graça nas farmácias. Ele deve tê-lo encontrado na gaveta de uma avó, não necessariamente a dele, ou numa feira de velharias, pelo preço de R$1. O Almanac Brasil concorria com o Almanac Capivarol e outros de que você nunca ouviu falar. Eles continham cartões, curiosidades e informações. Aprendia-se muito com eles, quase tudo inútil. E o que aprendemos com ele hoje? Que, a julgar pelos anúncios que eles publicavam, os brasileiros de 1957, olha só, em plenos anos dourados, ainda eram uma antologia de mazelas. Veja só os remédios que eles anunciavam. Problemas de rins, bexiga e ácido úrico, tomava-se o Uredol, ou urolítico, ou os comprimidos diuréticos de abacateirol. Tremedeira, impaludismo, maleita e sesão, palutônico era a solução. Disfunções menstruais, tipo escassez ou excesso, o regulador Xavier, o menstrol, o eugenol e o fluxo sedatina, que, segundo o anúncio, todos deviam usar, a avó, a mãe e a filha. E as fraquezas sexuais? Era como chamavam a impotência, que os cavalheiros combatiam com o sexual, e a frigidez, que as senhoras resolviam com o uterol. Azia, má digestão, dores de estômago, ninguém dispensava magnésia fosfatada. Escrevia-se fosfatada com vários P's e H's. Gripes, resfriados, dores de cabeça, usava-se o transpirol, embora algumas correntes filosóficas mais ortodoxas preferissem o peitoral de cereja. E não havia caspa que chegasse perto de cabelo, barba e bigode se o cidadão aplicasse pilogênio. Alguns medicamentos eram batizados com palavras que você não encontrava em dicionário nenhum. O tencrivermil, por exemplo, fulminava oxiuros, lombrigas e solitárias. O útero varol dedicava-se à lanternagem do útero e do ovário. O prisoventril, como é óbvio, a prisão de ventre. E a panvermina, aos vermes e à opilação. Hoje o Brasil é outro. Os vermes continuam, mas já não se abatem com purgantes.
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2:04. Uma boa tarde para você, ouvinte da Rádio MEC Clássica e Atual. Eu sou Rui Vasconcelos e vamos juntos até as 18 horas com esta nova edição de Grandes Clássicos desta terça-feira, 4 de agosto de 2026. Tony Villani volta amanhã, a partir das 10 da manhã. Vamos iniciar a programação de hoje com a peça de Mozart, Sinfonia número 40, em Sol menor, K550, com a Academia St. Martin de Fields, sob a regência de Sir Neville Mariner.

0: Sinfonia número 40 em Sol menor, K550, de Mozart. Academia São Martin de Fields e a regência de Sir Neville Mariner. 2:33.
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3: Margeado, primeiro longa de ficção do diretor Diego Zon, acompanha a migração de uma comunidade após o rompimento de uma barragem de lama tóxica. Rodado no Espírito Santo e protagonizado por Danilo Andrade, com participação de Antônio Pitanga, Margeado estreia no cinema Ponto Cine, em Guadalupe, no dia 30 de julho e fica em cartaz até 12 de agosto. Do Rio de Janeiro, Jansen Campos para a Rádio MEC, clássica e atual.
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2: Duas e trinta e sete. Seguindo Grandes Clássicos, vamos ouvir agora de Franz Schubert, Sonata para Piano número 4 em Lá Menor, de 537, obra de 1817, com o pianista Christian Zacharias.

0: Sonata para piano número 4 em Lá menor, D537, obra de 1817 de Schubert, com o pianista Christian Zacharias. 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
4: Três horas e dois minutos. Uma boa tarde para você, ouvinte da Rádio MEC. Seguindo Grandes Clássicos, vamos ouvir agora de Antonio Salieri, Concerto para Pianoforte e Orquestra em Dó Maior. Orquestra de Câmara Concerto de Colônia, com o solista André Steyer.

0: Concerto para piano forte e orquestra em dó maior de Antonio Salieri, solista André Steyer, acompanhado pela Orquestra de Câmara Concerto de Colônia. 3:25.
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4: A FGV Arte apresenta a exposição Eu Chorei Rios, Arte dos Povos Originários da América. A mostra reúne artistas de diferentes territórios da América Latina, como Ailton Krenak, Cláudia Andujar, Dayara Tucano e Denilson Baniwa, com pinturas, fotografias, esculturas e instalações. Em cartaz até 20 de setembro na Galeria FGV Arte, que fica na Praia de Botafogo. Do Rio de Janeiro, Jansen Campos para a Rádio MEC, clássica e atual.
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0: Três horas 28 minutos. Seguindo Grandes Clássicos, vamos ouvir agora Fantasia para clarinete e piano sobre temas da ópera O Franco Atirador, de Carl Maria von Weber, com a clarineta de Karl Leister e o piano de Stefan Vladar.

0: Fantasia para clarinete e piano sobre temas da ópera O Franco Atirador, de Weber. Clarinete Carl Leicester e o piano de Stefan Vladar.
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0: Sonata número 5 em Dó menor, opus 10, número 1. De Beethoven, piano Daniel Barenboim.

0: Sonato número 5, em Dó menor, opus 10, número 1, de Beethoven, com o pianista Daniel Barenboim.
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3: Não quero mudar você, nem mostrar novos mundos. Pois eu, meu amor, acho graça até mesmo em clichês. Adoro esse olhar blasé, que não só já viu quase tudo, mas acha tudo tão déjà vu, mesmo antes de ver. Só proponho alimentar seu tédio. Para tanto, exponho a minha admiração. Você, em troca, cede o seu olhar sem sonhos à minha contemplação. Adoro, sei lá porquê, esse olhar meio escudo que, em vez de meu álcool forte, pede água Perrier.
1: De Antônio Cícero, Água Perrier, por Antônio Cícero. 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

0: Rapsódia Espanhola de Liszt com o pianista Stefan Raff.
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0: 4 e 16, seguindo Grandes Clássicos, vamos ouvir agora Suite Carmen, número 1, Os Toureiros, de Georges Bizet. Orquestra Festival de Londres e a regência de Alfred Scholz.

0: Suite Carmen, número 1, Os Toureiros, de Bizet, com Orquestra Festival de Londres e regência de Alfred Scholz.
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0: 4:19, seguindo grandes clássicos, vamos ouvir agora de John Thomas, grande duo para harpas em Mi bemol maior, com as harpistas Lili Laskin e Marielle Normand.

0: Grande Duo para Harpas em Mi Bemol Maior, de John Thomas, com as arpistas Lili Laskin e Marielle Norma. 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
2: Fantasias, fotografias, vídeos e adereços revelam os bastidores e a força cultural dos bate-bolas, uma das tradições mais marcantes do carnaval carioca. A exposição Clóvis, o rosto detrás da máscara, mostra o trabalho das turmas e valoriza as histórias que nasceram nos subúrbios do Rio. A exposição fica em cartaz na Biblioteca Parque Estadual, no centro, com entrada gratuita. Do Rio de Janeiro, Jansen Campos para a Rádio MEC, clássica e atual.
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0: Quatro e 35, seguindo Grandes Clássicos, vamos ouvir agora de Castelnuovo Tedesco Os Violões Bem Temperados, Prelúdios e Fugas para Dois Violões, Opus 199, números de 1 a 3, com duos de violões Brasil, João Luiz e Douglas Lora.

0: Os violões bem temperados, prelúdios e fugas para dois violões, opus 199, números de 1 a 3 de Castel Nuovo Tedesco. Duo de violões Brasil, João Luiz e Douglas Lora.
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0: 4h50, vamos ouvir agora de Franz Lehár, Lied zum Himmel auf Erden, ária da opereta Paganini. Soprano Julia Mehenes, com a orquestra da Ópera Popular de Viena e a regência de Lalo Schifrin.

Liebdunhimmel auf Erden, área da opereta Paganini de Franz Lehár. Soprano Julia Mijenes com a orquestra da Ópera Popular de Viena e a regência de Lalo Schifrin. 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Duas peças de Castelos da Espanha, Elegia e Contemplación, de Frederico Moreno Torroba, com o violinista André Segovia.

0: Duas peças de Castelos da Espanha, Elegia e Contemplación, de Frederico Moreno Torroba, com o violinista André Segovia.
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5: Cinco horas, um minuto. Lembrando que daqui a pouquinho, às 18 horas, mais uma edição do Antena MEC, o seu programa cultural de fim de tarde. Vamos ouvir agora de Carlos Chaves, Cavalos de Vapor, suíte para orquestra, Orquestra Jovem Nacional da Alemanha, com a regência de Alondra della Parra.

0: Cavalhos de Vapor, suíte para a orquestra de Carlos Chaves, com a Orquestra Jovem Nacional da Alemanha e a regência de Alondra de la Parra.
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0: Choros números 1, 2, 3 e 4, de Francisco Mione, com a pianista Maria Josefina Mione.

0: Choros números 1, 2, 3 e 4 de Francisco Mione com a pianista Maria Josefina Mione.
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0: 5h41, vamos agora para a última peça de grandes clássicos de hoje, que é o Sexteto para piano, flauta, oboé, clarinete, fagote e trompo, de Francis Poulenc. Fagote, Amaury Vallès, clarineta, Michel Portal, oboé, Maurice Bourguet, piano, Pascal Roger, trompa, André Cassalet e a flauta de Patrick Galois.

0: Sexteto para piano, flauta, oboé, clarinete, fagote e trompa, de Francis Poulenc. Fagote, Amaury Vallès. Clarinete, Michel Portal. Oboé, Maurice Bourguet. Piano, Pascal Roger. Trompa, André Cazalet. E a flauta de Patrick Galois. E assim finalizamos esta edição de Grandes Clássicos, que volta amanhã a partir de 14h. Fique agora na companhia de Sidney Ferreiro, mais uma edição do Antena Man, que é o seu programa cultural de fim de tarde. Muito obrigado pela sua audiência, eu volto amanhã às 14h. Até lá!
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3: Luta o amarelo contra o verde agora, no esforço de vencê-lo e confundi-lo. E assim derrama esdrúxulo na flora, sépia, topázio, abóbora, berilo. Transforma o bronze e anula o jade, e aquilo que é verde-negro, aurífero, colora. No esforço de vencê-lo e confundi-lo, luta o amarelo contra o verde agora. Aves azuis se pintam chinesmente de jaude, e a própria flor da rubra amora toda se pinta de âmbar louro, ardente. E a luz do sol sinfônica e sonora, dos céus rolando em mágica torrente, a gama inteira do amarelo explora.
1: De Sossígenes Costa, O Triunfo do Amarelo, por Pedro Paulo Rangel. Falando Converso. 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
5: Seis horas.

Olá, amigos, muito boa noite. Está no ar o Antena MEC, seu programa cultural de fim de tarde. Numa rede formada pelas rádios MEC FM, AM do Rio de Janeiro, Brasília e Belo Horizonte, FM Cultura de Porto Alegre e Educativa FM de Fortaleza. Eu sou o Sidney Ferreira e você encontra aqui o melhor do jazz e do instrumental, além de entrevistas e dicas sobre o que de mais relevante acontece na vida cultural da sua região e de todo o país. Iniciamos ao som de Ao Luar, música e interpretação de João Carlos Assis Brasil.

0: Ouvimos Pré-Amar, composição e performance de Edson Alves.
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0: A Academia Brasileira de Cinema acaba de abrir as inscrições para os filmes que vão concorrer a uma vaga entre os indicados ao prêmio de melhor longa-metragem internacional na edição 2027 do Oscar. Vale destacar que a Academia é a única entidade responsável pela seleção do filme brasileiro que concorre a uma indicação na categoria de melhor filme internacional. As inscrições podem ser feitas até o dia 10 de agosto, através do site oficial da entidade, academiabrasileiradecinema.com.br. Podem ser inscritos filmes que estrearam em salas de cinema entre 1º de outubro de 2025 e 30 de setembro de 2026, que também tenham permanecido em cartaz por pelo menos 7 dias consecutivos em cinemas comerciais. Você ouve agora a Vivência, composição e interpretação de Diego Figueiredo.

0: Ouvimos Alfredo, composição de Toninho Ferragutti, na interpretação dele próprio, ao lado de Edu Ribeiro e Fábio Peron.
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0: A Orquestra Chinesa de Xangai se apresenta pela primeira vez em Belo Horizonte nesta quinta-feira, dia 6 de agosto. O concerto faz parte da programação oficial do Ano Cultural Brasil-China 2026. A orquestra pretende celebrar o encontro entre tradição, excelência artística e diálogo cultural, em uma noite que promete emocionar o público mineiro com a força e a delicadeza de uma das mais prestigiadas formações musicais chinesas. O evento começa às 8h30 da noite e será realizado no Palácio das Artes, que fica na Avenida Afonso Pena, 1537, no centro da capital mineira. Os ingressos estão à venda pela plataforma Simpla. Você ouve agora na Antena MEC Mal Me Quer, composição de Newton Teixeira e Cristóvão Alencar, na interpretação de Antônio Adolfo.

0: Você está ouvindo Cravo e Canela, composição de Milton Nascimento e Ronaldo Bastos, na interpretação de Benjamin Tolkien e Ivan Vilela.
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0: Aproveito para agradecer a você que nos acompanha pela Rádio MEC no Rio de Janeiro, Brasília e Belo Horizonte, bem como pela FM Cultura de Porto Alegre e pela Educativa FM de Fortaleza. E também a você que nos ouve no aplicativo Rádios EBC ou ainda pelo site radios.ebc.com.br. Muito bom mesmo poder contar com sua companhia aqui no Antena MEC, viu? E a seguir, quem nos ouve em Brasília terá as dicas e informações culturais locais com Pedro Pontes, enquanto eu sigo com as demais regiões após um breve intervalo. Até já!
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2: A exposição Carmen Portinho, Modernidade em Construção, revisita a trajetória de uma das grandes pioneiras do modernismo brasileiro. Engenheira, urbanista e militante feminista, Carmen foi central na luta por direitos, cultura e liberdade no século XX. A mostra reúne documentos, obras e instalações que dialogam com seu legado. Em cartaz no Man Rio, até 23 de agosto. Do Rio de Janeiro, Jansen Campos para a Rádio MEC, clássica e atual.
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0: Posto em diante, é que a partir de amanhã, dia 5, a capital fluminense recebe uma série de concertos que apresentarão a obra integral para piano a quatro mãos do célebre compositor austríaco. Idealizado por docentes da Unirio, o projeto Schubertíade, Piano a Quatro Mãos, reúne 47 pianistas em apresentações que vão até novembro deste ano. E o melhor, claro, deixamos para o final, todas elas gratuitas ou a preços populares. Quem nos traz mais detalhes sobre esse aguardado projeto é uma de suas curadoras, a pianista Lúcia Barrenetcheia. Lúcia, boa noite, prazer recebê-la aqui no Antena MEC.
1: Opa, boa noite, Sidney. Prazer estar aqui com vocês.
0: Lúcia, como é que surgiu a ideia de organizar esta série de concertos dedicada à obra de Schubert para piano a quatro mãos?
1: Olha, a ideia de apresentar a integral dessas obras é da fantástica, maravilhosa pianista e professora Stella Caldi. Ela acalenta esse sonho há muitos anos, ela sempre quis realizar esse projeto, né? E ele começou a ser organizado, na verdade, em 2020. E não foi em frente por causa da pandemia, né? Tivemos que parar tudo, né? E daí, quando foi agora, no começo deste ano de 2026, a Stella voltou a entrar em contato comigo para retomar o projeto, né? E cá estamos. E agora são 7 concertos, quase 11 horas de música, né? Com a participação de 47 pianistas. E a gente está muito feliz de poder colocar esse projeto para acontecer.
0: Maravilha. E o primeiro concerto já é amanhã, não é, Lúcia? O que você pode nos adiantar a respeito da programação do evento?
1: Olha, o concerto de amanhã é até importante já começar dizendo que mudou o local. A gente vai fazer esse concerto no Salão Leopoldo Miguez, na Escola de Música da UFRJ, lá na Rua do Passeio, 98, pertinho da Sala Cecília Meirelles. E a entrada vai ser gratuita. Não mudou mais nada, vai ser amanhã, meio-dia, né? E nós vamos ter a participação dos pianistas Aurélio Rebelo, Bruno de Lourenço, Cristiano Vogas, Stella Caldi, Felícia Wang, João Matos, Manuel Carlos Saisse, Marina Spoladori, que é a curadora deste recital, e o Thomas Lenny.
0: Perfeito. Você é a curadora de um desses concertos, não é, Lúcia? Como é que vem funcionando essa curadoria?
1: Olha, então, eu tô atuando como curadora de um dos concertos e também como coordenadora dessa curadoria geral, né? Como são 7 concertos, eu chamei colegas da Unirio para ajudar a organizar. Então, além de mim, da Stella e da Marina, temos também a Érica Ribeiro, José Wellington, a Maria Luísa Lundberg e a Maria Tereza Madeira contribuindo aí para a gente poder organizar direitinho esses 7 concertos.
0: Sim. É, o interessante também para o nosso ouvinte, todas as apresentações gratuitas ou a um preço simbólico, não é?
1: Exato. Os concertos que acontecem, esse de amanhã é gratuito no Salão Leopoldo Miguez. Depois nós vamos ter concertos lá na Unirio, no Instituto Vila Lobos, que vão ser gratuitos também. E os concertos do Museu da República, eles são a um preço simbólico de R$1.
0: Maravilha, bom demais. Agora,
1: bom demais, né?
0: Para o nosso ouvinte que quer se informar com mais detalhes dos concertos, Lúcia, qual o melhor canal para ele acompanhar a agenda da programação?
1: Ah, sim, isso é importante. Nós temos 3 perfis no Instagram que a gente até pede aí para os ouvintes seguirem para poderem acompanhar nossas programações. Música Unirio, Recitais Unirio, Piano Extensão. E para quem é de Facebook e não tem Instagram, pode seguir a página do Instituto Vila Lobos da Unirio. Também lá a gente coloca essa programação toda.
0: Perfeito. Só repetindo aqui, é Música Unirio, Recitais Unirio.
1: E Piano Extensão.
0: Piano Extensão.
1: No Facebook, página do Instituto Vila Lobos. Então, se o pessoal puder seguir aí nossas redes sociais, a gente fica muito feliz e espera ver todo mundo lá prestigiando os concertos.
0: É isso. Lúcia, agradeço muito sua participação aqui no Antena MEC. Mais algum detalhe importante que você gostaria de mencionar sobre
1: a série
0: de concertos?
1: Sim, o que eu queria dizer é que duas coisas. Amanhã a gente vai ter a fantasia em Fá menor, que é a mais famosa. E eu queria também deixar aqui um agradecimento especial ao professor Ronald Silveira, diretor da Escola de Música da UFRJ, que nos ajudou a fazer esse concerto amanhã no Salão Leopoldo Miguez, porque a gente teve um contratempo com o local que ia ser o concerto. Então, fica esse agradecimento aí ao Ronald. Obrigada.

0: Obrigada, viu, Sidney?
1: Obrigado a você, Lúcia. Um grande abraço, sucesso para essa edição do concerto Schubertia de piano a quatro mãos, viu?
0: Obrigada, querido.
1: Grande abraço.
0: Abraço.
1: Nós acabamos de conversar com a pianista Lúcia Barrenechea, uma das curadoras da série de concertos Schubertia de piano a quatro mãos, cujo concerto de abertura acontece amanhã, dia 5 de agosto, ao meio-dia, no Salão Leopoldo Miguês, no Rio de Janeiro, como Lúcia nos disse, ali pertinho da Sala Cecília Meirelles, no Passeio Público. Para mais informações sobre o evento, cuja programação seguirá até novembro de 2026, você tem os canais nas redes sociais Música Unirio, Recitais Unirio e Piano Extensão. Além de no Facebook, você tem as informações lá do Instituto Vila Lobos. E siga também esses perfis para fortalecer esses importantes canais de cultura do Rio de Janeiro e do Brasil.

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1: Você ouve agora no Antena MEC A Noite, composição de Chiquinha Gonzaga, na performance de Thalita Pérez, Henrique Cazes, Marcelo Gonçalves e Beto Cazes.

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1: Na capital gaúcha, o Teatro Oficina Olga Reverbel apresenta o espetáculo A Vingança é um Jardim Selvagem, no próximo final de semana. Numa mistura de teatro, vídeo, música, drama, humor, dança, palavra, cultura pop e teoria, o texto aborda questões contemporâneas urgentes, como violência contra a mulher, diversidade, machismo, educação, crises sociais e a necessidade de transformação através do diálogo. O espetáculo terá sessões nesta sexta, sábado e domingo, dias 7, 8 e 9 de agosto, sempre às 7 da noite. O Teatro Oficina Olga Reverbel fica na Praça Marechal Deodoro, sem número, no Centro Histórico de Porto Alegre. E os ingressos podem ser adquiridos pela plataforma Eleven Tickets.
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Você está ouvindo o Gostosinho, composição de Jacó do Bandolim, na performance de Maria Inês Guimarães, Aline Sowat, Sidney Barreto, Christian Paoli e Harry Swift. Este bloco de dicas e informações culturais termina aqui. Em instantes, voltaremos a ficar em rede no Antena MEC.

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1: Muito bem, eu sou o Sidney Ferreira e voltamos em rede com o Antena MEC. Continuando com o melhor do jazz e do instrumental, você ouve Baião Cigano, composição e performance de Nonato Luiz.

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1: E quem chega agora no Antena MEC é Jansen Campos, que através do Arte Clube mostra as principais dicas e novidades da cena cultural brasileira.
2: O trabalho revolucionário da psiquiatra Nise da Silveira ao defender um tratamento mais humanizado e ligado às artes para pessoas com transtornos mentais continua vivo. Em vez de eletrochoque, camisas de força, lobotomia e confinamento, ela usava a pintura e a modelagem. O legado da doutora Nise pode ser visto no Museu de Imagens do Inconsciente, no Rio de Janeiro, que tem 72 anos de existência. E quem dá prosseguimento a esse legado é a Sociedade de Amigos do Museu, que completa 50 anos. E para comemorar, está sendo lançada uma nova edição revista do livro Imagens do Inconsciente, considerado um marco da psiquiatria. Vamos conversar com o museólogo e pesquisador Eurípedes Júnior, que nos conta mais sobre a importância desse livro.
3: Olá, Jansen e ouvintes do Arte Clube da nossa queridíssima Rádio MEC. Aqui é o Eurípedes Júnior, eu sou museólogo do Museu Nacional de Belas Artes, mas eu sou pesquisador do Museu de Imagens do Inconsciente e sou coordenador de projetos da Sociedade de Amigos do Museu de Imagens do Inconsciente. O livro Mundo das Imagens, da doutora Nise, que está sendo reeditado, ele é a continuação do livro Imagens do Inconsciente, que é esses dois livros, eles condensam, né, a pesquisa da doutora Nise da Silveira no acervo do Museu de Imagens do Inconsciente, apresenta as histórias de vida, né, dos seus pacientes, que ela gostava de chamar de clientes, né, que frequentaram esse ateliê. Alguns deles se transformaram em grandes artistas, como Emílio de Barros, Rafael Domingues, Adelina Gomes, Fernando Diniz. E também apresenta temas que são recorrentes na pintura dessas pessoas que fazem esses mergulhos profundos na psique, que a gente chama de loucura, né? Então, são dois livros fundamentais, pioneiros e com um estudo revolucionário na área da psiquiatria e da saúde mental.
2: A Sociedade de Amigos do Museu do Inconsciente foi fundada em 1974, com o objetivo de preservar o legado da doutora Nise da Silveira e do acervo do museu. Ela reuniu em sua fundação pesquisadores, artistas, intelectuais, cientistas e personalidades de grande destaque no Brasil. O Eurípedes Júnior conta como tem sido a atuação da Sociedade de Amigos nesses 50 anos.
3: A Sociedade de Amigos está agora com um plano arquitetônico para o desenvolvimento de uma nova sede do museu. A sociedade está desenvolvendo diversos projetos atualmente, mantendo equipes de trabalho, técnicos, pesquisadores, trabalhando no museu atualmente, né? E mais importante, eu acho, dentro de todos esses projetos, né, a transformação do antigo hospital psiquiátrico, onde o museu está, no Engenho de Dentro, né, que hoje não é mais, hoje é o Instituto Municipal Nise da Silveira, da Secretaria de Saúde, a transformação desse espaço, que é um espaço de 4 quarteirões, né, num parque público, né, que já foi criado pela prefeitura e já tem uma pequena parte funcionando, que é o Bosque de Convivência Dona Ivone Lara, transformar todo esse espaço num grande parque público, né, onde o museu seja o eixo cultural principal desse espaço, um espaço de cultura, de lazer e de natureza para a população da Zona Norte ali, um entorno de aproximadamente 100 mil pessoas que moram nessas adjacências, né?
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1: O Antena MEC fica por aqui, mas você já está convidado para o nosso próximo encontro nesta quarta-feira, às 18h. Eu sou o Sidney Ferreira e o Antena MEC é uma realização da Rádio MEC. Terminamos ao som de Alma Brasileira, composição de Zeca Freitas, na interpretação de Vanderlei Pereira. Agradeço por sua companhia. Continue conosco. Uma boa noite para você. Música.

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7: Em Brasília, 19 horas. Está no ar a Voz do Brasil. As notícias do governo federal que movimentaram o país no dia de hoje.
8: Olá, boa noite.
7: Boa noite para você que nos acompanha em todo o país.
8: Terça-feira, 4 de agosto de 2026.
7: Vamos aos destaques do dia.
8: Saúde mental e BETS.
7: SUS vai oferecer 100 mil teleatendimentos por mês a pessoas com dificuldades relacionadas a jogos e apostas. Thaís Araújo.
9: O serviço funciona como porta de entrada para a rede de atenção psicossocial e disponibiliza orientação, acompanhamento profissional e apoio também aos familiares.
8: E a propaganda e publicidade de BETS deve trazer alertas ao consumidor.
7: Quem conversa com a gente sobre isso é a secretária de Prêmios e Apostas do Ministério da Fazenda, Daniele Correia.
10: Você tem, aposta não é investimento. A outra é, apostar pode causar dependência. E uma questão de que apostar faz você perder dinheiro. Então é justamente nessa perspectiva, seja da saúde mental, seja da saúde financeira.
8: Crimes no ambiente digital.
7: Operações identificam grupos envolvidos em crime de ódio e incentivo à violência. Márcia Fernandes.
11: O Laboratório de Operações Cibernéticas atuou na análise de evidências digitais e na articulação entre as forças de segurança envolvidas.
8: Hoje, na apresentação da Voz do Brasil, Luciana Vasconcelos e Luciano Seixas.
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8: Foram realizadas 2 operações para desarticular grupos criminosos que utilizam plataformas digitais para disseminar violência e propagar discursos de ódio.
7: As operações foram executadas em conjunto com as polícias civis de diferentes unidades da federação.
8: E os resultados foram apresentados hoje. Os detalhes você vai ouvir agora na reportagem de Márcia Fernandes.
11: A Operação Rede Interrompida da Polícia Civil do Distrito Federal, a por existência de uma organização estrangeira, extremista que utilizava comunidades do aplicativo Telegram para planejar atos violentos e disseminar conteúdos preconceituosos contra determinadas raças, religiões e também contra mulheres. O diretor de Operações Integradas e de Inteligência do Ministério da Justiça e Segurança Pública, Anchieta Neri, destacou algumas das medidas adotadas.
12: A partir dessa articulação, a gente teve medidas de busca cumpridas em 8 estados da federação. A gente cumpriu algumas medidas de internação provisória e um mandado de prisão. O que se investiga ou o que se apurou não diz respeito meramente a opiniões, mas sim à própria intolerância e planejamento de atos severos de violência. Por isso, havia a necessidade de uma atuação rápida para que a gente não tivesse a possibilidade de ocorrer qualquer sinistro.
11: Já a Operação Lívia investigou uma rede criminosa que utilizava de plataformas virtuais para atrair adolescentes e incentivá-los à prática de violência. A investigação foi conduzida pela Polícia Civil de Mato Grosso do Sul, após a morte de uma menina de 13 anos. A Secretária Nacional de Acesso à Justiça, Sheila de Carvalho, comentou que a operação conseguiu impedir outros crimes.
13: A operação permitiu evitar que mais uma menina fosse vítima.

0: Esse tipo de colaboração possibilita uma atuação integrada e qualificada no combate a esses crimes.
1: As investigações permanecem em andamento para análise do material apreendido, a identificação de outros envolvidos e a responsabilização dos investigados, conforme o avanço dos respectivos inquéritos policiais. Lembrando que os casos de violência contra mulheres podem ser denunciados pelo Ligue 180, que funciona 24 horas por dia, gratuitamente. Reportagem Márcia Fernandes.
2: E estão abertas as inscrições para o curso Gestoras em Rede, voltado à formação de gestoras estaduais e municipais que atuam com políticas públicas para as mulheres.
3: A capacitação é gratuita e será realizada de forma online.
4: Estão abertas as inscrições para o curso Gestoras em Rede, Formação em Gestão de Políticas Públicas para as Mulheres. A iniciativa é destinada a gestoras estaduais e municipais responsáveis pela elaboração, coordenação e implementação de ações voltadas à promoção dos direitos das mulheres. O curso é gratuito, tem carga horária de 96 horas e vai ser realizado com atividades online, ao vivo e também em formato assíncrono. A formação integra uma estratégia nacional de fortalecimento da gestão pública e de cooperação entre União, estados e municípios. O objetivo é oferecer instrumentos para planejamento, execução, monitoramento e avaliação das políticas públicas, além de criar uma rede permanente de troca de experiências entre as equipes que atuam nos organismos de políticas para as mulheres. Ao final do curso, as participantes devem elaborar diagnósticos e planos de ação voltados aos próprios municípios e estados. Para se inscrever, acesse gestorasemrede.com.br. Claudimário Carvalho, para a Voz do Brasil.
3: As propagandas e publicidades sobre apostas de cota fixa, as chamadas bets, passaram a ter novas regras voltadas à proteção aos consumidores.
2: Elas estabelecem, entre outras coisas, limites sobre o que pode ser dito nessas propagandas, responsabilização solidária de quem veicula as publicidades e proteção às crianças e aos adolescentes.
3: Além disso, as propagandas de bets terão também que exibir mensagens de alerta sobre os riscos envolvidos nas apostas.
2: Sobre tudo isso, nós conversamos com a secretária de Prêmios e Apostas do Ministério da Fazenda, Daniele Correia.
3: Eu e Mariana Jungmann também falamos com ela sobre saúde e bets. Acompanhe.
5: Secretária Daniele Correia, muito bem-vinda à Voz do Brasil. Vamos falar um pouco sobre essas duas portarias que regulam a publicidade sobre as apostas de cota fixa. A gente pode traduzir que é uma regulamentação sobre as propagandas de bets, assim, para ficar mais claro para o nosso público. E o que estabelecem essas portarias?
6: Bom, obrigada. Para a gente é sempre importante aqui na Secretaria de Prêmios e Apostas ter a oportunidade de tratar sobre o tema. E, de fato, quando a gente está falando dessas duas portarias, as portarias mais recentes aqui, a gente está falando desse universo de publicidade, propaganda e ações de marketing nesse mercado de aposta de cota fixa. Acho que é sempre importante dizer que esse mercado de aposta de cota fixa é um serviço público, né? E a lei, a 14.790, é a lei que traz ali a regulamentação e traz ali diretrizes legais na implementação não só desse tema de publicidade, mas diversos outros temas. E a nova portaria intermediária ministerial ali, a 73, ela traz ali, reforça alguns conceitos, acho que amplia ali a questão da proteção ao consumidor apostador, mas também traz ali a distribuição da responsabilidade solidária em todo esse veículo de comunicação, de divulgação, seja pessoas físicas e jurídicas, nesse mercado de apostas. E a gente tem uma outra portaria que altera a portaria que trata de jogo responsável, que trata dessas obrigações também legais que os agentes operadores precisam cumprir entre publicidade, ações de marketing e propaganda, que é justamente as frases de advertência, né? O 18+, e foi importante para a gente ali trazer e clarificar sobre o tema.
3: Essas frases de advertência, né, que vão ter que conter nas publicidades, elas devem dizer o quê? E que tipo? E por que que esse tipo de mensagem é importante, secretária?
6: Bom, as frases é: o Ministério da Fazenda adverte. E aí você tem: aposta não é investimento. Essa é uma das frases. A outra é: apostar pode causar dependência. Né? E uma questão de que apostar faz você perder dinheiro. Então, é justamente nessa perspectiva, seja da saúde mental, seja da saúde financeira, do endividamento.
3: Ainda falando das mensagens, ela tem um tamanho.

0: tamanho mínimo, né? Ou seja, tem que estar num formato legível, facilmente visível, né, para o consumidor.
1: Exatamente. A gente traz ali, e aí, de novo, né, a necessidade de que eles estejam ali num tamanho mínimo de 10%, e a gente reforça, inclusive, nessa nova portaria, que eles precisam estar de uma maneira horizontal, né? Porque muitas vezes, né, tornar essa frase de uma maneira muito mínima e verticalizada dificulta até a leitura por parte, né, da sociedade.
2: Praticamente escondendo a frase.
1: Exatamente.
2: Né?
1: Então, a necessidade de se ter isso de maneira legível, né, num contraste visual ali também, né, você ter um fundo ali que a pessoa consiga ler. E eu acho que são todas essas informações que são importantes.
2: Agora, um outro ponto importante dessa nova regulamentação sobre a publicidade de jogos é que ela passa a responsabilizar também quem faz a propaganda, né? Quem veicula a propaganda. E aqui a gente está falando, inclusive, dos influenciadores digitais, secretária, dos veículos de comunicação, e aí enxergando os influenciadores digitais também como uma espécie de veículo de comunicação, é isso? O que está previsto nessa responsabilização?
1: Sim, a ideia é a portaria, ela traz isso tanto voltado para pessoas físicas quanto para pessoas jurídicas, né, que veiculem, que distribuem, que impulsionem, né, que propaguem, não só a questão das bets ilegais, aí eu acho que é importante também, né, você ter essa responsabilização, porque quando você está falando de um ambiente ilegal, você não tem essas ferramentas à disposição daquele consumidor, daquele apostador, então, né, você fica muito mais frágil no desenvolvimento de riscos e de transtorno de jogo e do endividamento, então elas não precisam cumprir as regras e também no processo, né, de junto com as operadoras legalizadas, mas no processo de cumprir o que está dizendo ali a lei, né, no sentido e das portarias, reforçado agora pela portaria interministerial, no sentido de que o jogo, ele tem restrições na sua publicidade, né? Você não pode dizer que o jogo, ele substitui a renda, você vai ficar socialmente aceito, né? Você é mais bonito porque você joga. Então, a própria proteção que a gente comentou aqui, né, da criança e do adolescente, então você não pode veicular para a publicidade para a criança, né? A criança não pode ser alvo da publicidade, ela não pode estar na publicidade. Então, eu acho que a distribuição da responsabilidade aí, eu acho que é importante, né, nesse mercado.
0: Secretária, esse tipo de regulação sobre a publicidade deve ter efeito para reduzir a quantidade de apostas, né? Especialmente nos casos de compulsão, não é isso?
1: A ideia é justamente isso, né? Se você está num ambiente ou no mercado onde você está falando de entretenimento, né? E quando isso passa, isso não é mais um entretenimento, isso não, você está colocando aquela pessoa em risco, né? Então, de novo, essa é uma série de mecanismos que eu acho que é importante, né, colocar à disposição. E aí, eu queria ter a oportunidade aqui para dizer que a gente lançou no final, obviamente, o Ministério da Fazenda, junto com a SPA, isso já estava na agenda regulatória, a gente lançou a plataforma centralizada de autoexclusão. Então, hoje, se um cidadão, ele não quiser estar, apostar, ou ele não quiser estar nessa atividade, ou enfim, estar nesse mercado, ele pode utilizar essa plataforma, onde você fica auto-excluído de todas as plataformas autorizadas pela SPA em âmbito nacional. E aí você pode dizer se é por um prazo determinado ou por um prazo indeterminado. Então você pode se auto-excluir por um mês, por 3 meses, por 6 meses, por 9 meses, por 12 meses, ou indeterminado. E lá você pode dizer o motivo também. E a gente percebe que um dos principais motivos é justamente a perda de saúde, de controle mental, né? Então, acho que, de novo, essa é uma outra ferramenta também à disposição de qualquer pessoa da sociedade, obviamente, né, que queira utilizar. E a gente traz ali uma série também de outras questões, como ferramenta de autoteste da saúde, autoteste financeiro. Enfim, são todos os mecanismos e ferramentas nessa questão do jogo responsável.
2: É importante aqui a gente lembrar também que quem tiver identificando que tem problemas de saúde mental relacionados à questão do jogo, deve procurar ajuda,
1: sim,
2: né, secretária?
1: Exatamente.
2: E aí dentro do SUS a gente tem possibilidades, sim, de acompanhamento e de tratamento, né?
1: Exatamente. A gente tem um acordo de cooperação técnica com o Ministério da Saúde, que é um grande parceiro. A gente ano passado começamos com um grupo de trabalho interministerial, junto com o Ministério da Saúde, Ministério do Esporte, a Secretaria de Comunicação Social, justamente nesse trabalho de se pensar, né, quais são as ferramentas. Porque quando você tem identificação de que você tem um risco, né, ou desenvolvimento de um potencial risco ali, você também precisa procurar caminhos. Então, o SUS, ele desenvolveu ali, ele fez um trabalho junto com toda a rede de colaboradores, não só da Unidade Básica de Saúde, mas também do próprio CAPS, né, na formação, né, no desenvolvimento da capacitação dessas pessoas, no recebimento dessas pessoas, na identificação dessas pessoas. Também fez ali um teleatendimento, então eles construíram, desenvolveram um teleatendimento voltado para essa parte de transtorno do jogo, de identificação, e o desenvolvimento ali de capacitação junto às unidades do CAPS, né, mais próximo da localidade da pessoa. Então, a gente também, na página da plataforma centralizada de autoexclusão, a gente fornece todos esses telefones, esses endereços, a página do DataSUS, se a pessoa também quiser fazer o seu autoteste da saúde, né, porque você se identifica, mas você precisa também achar um caminho ali.
2: Muito bem, nós conversamos com Daniele Correia, secretária de Prêmios e Apostas do Ministério da Fazenda. Secretária, muito obrigada pela sua entrevista à Voz do Brasil.
1: Obrigada a vocês.
3: Como nós ouvimos, o Sistema Único de Saúde oferece ajuda para quem enfrenta problemas relacionados a jogos e apostas.
0: O serviço de teleatendimento em saúde mental teve início em março e, a partir de hoje, oferece 100 mil acompanhamentos por mês.
3: O atendimento é remoto, sigiloso e pode ser o primeiro passo para o acesso à rede pública de cuidados.
4: Segundo o Ministério da Saúde, mais de 25 milhões de pessoas fizeram apostas em 2025. Desse total, cerca de 4,4% apresentam dependência de jogos, condição que pode causar prejuízos à saúde mental, às finanças e às relações pessoais. Alguns sinais podem indicar a necessidade de buscar ajuda, como o aumento do tempo ou do dinheiro gastos com apostas, preocupação constante com jogos e mudanças no sono, no humor, na rotina ou nos relacionamentos. O Sistema Único de Saúde oferece atendimento sigiloso para pessoas que enfrentam esse problema. O serviço funciona como porta de entrada para a rede de atenção psicossocial e disponibiliza orientação, acompanhamento profissional e apoio também aos familiares, como explica o ministro da Saúde, Alexandre Padilha.
5: Então, além de abrir a porta do cuidado individual, de quem sofre com vício e dos seus familiares, a gente está abrindo uma outra porta, que é ter um diagnóstico cada vez melhor do problema, para ter ações cada vez mais preventivas, regulatórias.
4: Para acessar o atendimento remoto, basta entrar no aplicativo ou na versão web do Meu SUS Digital, fazer login com a conta gov.br, acessar a área de mini-apps e selecionar a opção Problemas com Jogos de Apostas. Em seguida, o usuário responde a um autoteste que auxilia na identificação do tipo de cuidado mais adequado. Quando o resultado indica risco moderado ou elevado, o encaminhamento para o teleatendimento é feito pela própria plataforma. Nos demais casos, são apresentadas orientações sobre os serviços disponíveis na rede de atenção psicossocial. De acordo com o Ministério da Saúde, o serviço remoto teve início em março e passa a oferecer 100 mil atendimentos mensais. Explica o diretor do Departamento de Saúde Mental, Marcelo Quimatti Dias.
6: Então, nessa primeira ação, nós tínhamos uma média de mais ou menos uns 600 atendimentos por mês. Tivemos uma procura muito grande e, a partir de agora, a gente vai passar a oferecer até 100 mil atendimentos por mês.
4: Quem preferir, também pode procurar atendimento presencial em uma unidade básica de saúde. No local, a pessoa e seus familiares recebem acolhimento, orientação e avaliação inicial. Quando necessário, a equipe pode encaminhar o paciente para o Centro de Atenção Psicossocial, o CAPS, onde é oferecido atendimento multiprofissional. Reportagem Thaís de Araújo.
0: E relembrando, pela plataforma de autoexclusão é possível solicitar o bloqueio do acesso às plataformas de apostas.
3: Para isso, basta acessar a página da ferramenta e entrar com a conta gov.br.
0: Doadores de sangue que colocaram piercing, fizeram tatuagens ou cirurgias não precisam mais esperar 12 meses para voltar a doar.
3: Pois é, as regras para doação foram atualizadas e devem estar implantadas nos hemocentros do país até setembro.
0: O objetivo é aumentar os estoques de sangue, garantindo a qualidade e a segurança do material.
7: Doar sangue salva vidas. Para se ter uma ideia, uma única doação pode ajudar até 4 pessoas. A funcionária pública Axa Cruz, que mora em Brasília, já doa sangue há 16 anos.
8: Um ato tão simples, rápido e que pode salvar vidas. Então eu me sinto muito honrada. 3 vezes por ano, inclusive uma delas é no dia do meu aniversário. Para mim já virou uma tradição.
7: E quem recebe esse sangue pode ficar tranquilo. Todo o material coletado passa por um rigoroso controle de qualidade e por testes que garantem a segurança das transfusões. Para reforçar ainda mais esse controle e ampliar a segurança de doadores e pacientes, o Ministério da Saúde atualizou os regulamentos técnicos que orientam os serviços de hemoterapia em todo o país. Como explica a gerente de captação de doadores do Hemocentro de Brasília, Kelly Barbie.
9: Cada vez mais no sentido de aprimorar, de melhorar os exames para testar uma qualidade cada vez maior desse sangue coletado. Então, você não vai precisar esperar mais 12 meses para muitos impedimentos. A maioria agora é de 4 meses. Como eu falei do piercing, da tatuagem, de medicamentos, de cirurgia, enfim, a novidade é muito boa e muito bem-vinda.
7: O Felipe, que doa sangue há 30 anos, sabe da importância desse ato de amor.
10: Me traz um sentimento muito bom, né? Um sentimento de solidariedade com o próximo. E além disso, a gente nunca sabe quando vai precisar, um familiar também, né? Então é muito importante, eu saio com o coração aquecido.
7: E para você que nunca doou sangue, é muito simples. Basta procurar um hemocentro mais próximo, ter entre 16 e 69 anos, pesar no mínimo 50 quilos e estar em boas condições de saúde. Não apresentar sintomas de gripe, resfriado ou febre. Não precisa estar em jejum, mas nas 4 horas que antecedem a doação, deve evitar a ingestão de comidas gordurosas. Reportagem Cleide Lopes.
3: Se você é responsável por crianças ou adolescentes com menos de 15 anos, fique atento.
0: A campanha nacional de multivacinação já começou em todos os postos de saúde do país.
3: Essa é a chance de proteger o público infanto-juvenil contra doenças como poliomielite, influenza e hepatites.
0: O dia D da campanha vai ser em 22 de agosto e a mobilização vai até 1º de setembro.
11: A campanha nacional de multivacinação teve início nesta segunda-feira e vai até 1º de setembro. Crianças e adolescentes menores de 15 anos são o foco principal para atualizar a caderneta de vacinação. Pela campanha, são ofertados os imunizantes previstos no Calendário Nacional de Vacinação do Ministério da Saúde, como poliomielite, tríplice viral, hepatites A e B, febre amarela, HPV, influenza, Covid-19 e dengue. Para receber a vacina, basta comparecer à unidade básica de saúde mais próxima da sua residência e levar documento de identificação, cartão do SUS, se tiver, e a caderneta de vacinação. Já o dia D da mobilização será em 22 de agosto. Para informações sobre horários de atendimento e disponibilidade das vacinas, basta consultar a unidade de saúde do seu município.
3: Priscila Machado, para a Voz do Brasil. Contribuintes que têm pendências com a Receita Federal, começou a valer hoje mudanças no atendimento presencial relativas ao imposto de renda.
0: A portaria proíbe o fornecimento de cópia de declaração do imposto e recibo de entrega nas unidades de atendimento.
3: Saiba o que muda no atendimento com Daniele Popov.
12: Portaria publicada nesta segunda-feira traz mudanças como a proibição do fornecimento de cópia da declaração do imposto sobre a renda da pessoa física. A entrega do recibo relativo à declaração também foi proibida nas unidades de atendimento da Receita. As mudanças foram adotadas para reduzir os riscos de acesso indevido a informações protegidas por sigilo fiscal, já que documentos como a declaração do imposto de renda contêm dados pessoais sigilosos e que podem podem ser usados indevidamente. A partir de agora, a cópia da declaração e o recibo de entrega passam a ser disponibilizados exclusivamente por canais que utilizam mecanismos de autenticação e controle de acesso. Outras alterações que a portaria traz são ajustes relacionados ao atendimento presencial, ao atendimento orientado e à recepção de documentos em processos de atendimento digital. Daniele Popov para a Voz do Brasil.
0: Curso Nacional de Escrita Criativa tem inscrição aberta até quarta-feira, dia 5 de agosto.
3: Com ele, o participante vai aprender a produzir textos que buscam envolver, emocionar ou prender a atenção do leitor ou ouvinte por meio da criatividade na linguagem, na estrutura e na narrativa.
0: A chamada pública vai selecionar 1.000 participantes.
3: Os selecionados vão receber de forma gratuita formação em escrita criativa em todas as regiões do país.
0: Mais informações no site da Universidade Federal do Rio Grande do Sul, em ufrgs.br/territórios da escrita.
3: E essas foram as notícias do governo federal.
0: Uma realização da Secretaria de Comunicação Social da Presidência da República.
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0: Fique agora com as notícias do Poder Judiciário e do Congresso Nacional. Boa noite.
3: Boa noite para você e até amanhã.

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1: Você vai ouvir agora notícias do Poder Judiciário.
2: CNJ aprova perda do cargo de juiz e extingue a aposentadoria compulsória como punição máxima.
3: Para o STJ, olheiro que atua durante venda de drogas responde por tráfico, não por colaboração.
2: Eletricista terá plano de saúde mantido, mesmo após ter sido demitido.
3: Boa noite, eu sou Marcela Luiza.
2: E eu sou Marta Ferreira.
3: O Conselho Nacional de Justiça aprovou nesta terça-feira a perda do cargo de juiz e acabou com a aposentadoria compulsória como punição máxima a magistrados que cometerem infrações graves.
2: Pelas novas regras, nos casos mais graves, o juiz poderá ser colocado em disponibilidade com proposta de perda do cargo.
3: Nessa hipótese, o magistrado será imediatamente afastado das funções e passará a receber remuneração proporcional ao tempo de contribuição até a decisão definitiva do Supremo Tribunal Federal.
2: Com isso, o CNJ adequa as normas ao entendimento firmado em maio pela primeira turma do STF, segundo o qual a aposentadoria compulsória deixou de ter fundamento constitucional como sanção disciplinar após a reforma da Previdência.
3: Em 10 meses, gestão do ministro Edson Fachin responde por 10% das aposentadorias compulsórias do Conselho Nacional de Justiça.
2: Hoje, o plenário do CNJ extinguiu a aposentadoria compulsória como punição máxima a juízes que cometerem infrações graves. Pablo Lemos.
4: No início da sessão desta terça-feira, o presidente do STF e do Conselho Nacional de Justiça, ministro Edson Fachin, destacou alguns dados sobre os processos disciplinares julgados pelo Conselho.
5: Do final de setembro a julho deste ano, esse plenário concluiu o julgamento de 24 processos administrativos disciplinares, aplicando 11 penas de aposentadorias compulsórias, 8 disponibilidades, 4 censuras e 1 advertência. Ainda em sede de revisão disciplinar, foram aplicadas outras 2 penas de aposentadoria compulsória e mais 2 de disponibilidade. Assim, 14 juízes que cometeram faltas gravíssimas foram afastados dos quadros da magistratura. Trata-se de 10% do total de aposentadorias compulsórias até hoje aplicadas pelo CNJ, sendo essa a penalidade administrativa mais grave até então vigente.
4: Fachin destacou que a atuação disciplinar é uma das competências constitucionais mais relevantes do CNJ para a preservação da confiança da sociedade no judiciário.
3: Quem atua como olheiro ou vigilante de forma integrada e indispensável à comercialização de drogas responde pelo crime de tráfico e não por colaboração como informante.
2: Essa conclusão é do STJ, Fátima Uchoa.
6: Moradores de Goiânia enviaram um vídeo a policiais militares com 2 homens comercializando drogas. Um vendia entorpecentes enquanto o outro permanecia ao lado observando a movimentação. Os policiais os abordaram e concluíram que o segundo homem era um vigilante durante a negociação. A Justiça de Goiás considerou que ambos atuavam na comercialização das drogas, cada um com papel específico no crime. A 5ª turma do STJ negou o provimento ao recurso da Defensoria Pública que buscava desclassificar a condenação por tráfico de drogas para o delito de informante. Segundo o relator ministro Ribeiro Dantas, quem permanece ao lado do vendedor e ajuda a garantir a segurança da negociação participa diretamente da prática do crime.
3: Eletricista terá plano de saúde mantido mesmo após ter sido demitido.
2: Para o TST, por se tratar de contrato de trabalho, a Justiça Trabalhista tem competência para julgar o caso. Larissa Batista.
7: O eletricista foi demitido após 37 anos de trabalho e foi

0: informado que poderia continuar com o plano de saúde da empresa. Porém, a única opção oferecida pela companhia de energia representava um aumento de mais de 5 mil na mensalidade. No TST, ficou decidido que a empresa deve garantir, tanto para o eletricista quanto para os dependentes dele, o mesmo plano de saúde dos trabalhadores ativos. Ainda cabe recurso da decisão.
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1: Uma boa noite.
2: Boa noite.
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4: Está no ar o Jornal do Senado.
5: Eu sou Paula Groba.
6: E eu sou Humberto Pinheiro.
5: E estes são os destaques de hoje do Jornal do Senado, que começa agora.
6: Botão do pânico para corridas por aplicativo avança no Senado.
5: Incentivo à violência contra a mulher pode virar crime específico.
6: Leis ambientais aprovadas pelo Congresso serão analisadas pelo STF.
5: Boa noite.
6: Boa noite.
5: Mais segurança para motoristas e passageiros de aplicativos de transporte. Um projeto em análise no Senado prevê a criação de um botão do pânico para ser acionado em situações de violência durante as corridas.
6: A proposta já foi aprovada pela Comissão de Ciência e Tecnologia e agora será discutida pela Comissão de Transparência e Defesa do Consumidor. A reportagem é de Herman Kulitz.
7: O botão do pânico tem por objetivo aumentar a segurança, tanto dos passageiros quanto dos motoristas de transporte por aplicativo, como Uber e 99, e deve ser acionado em casos de violência. O texto original do senador Carlos Viana, do PSD de Minas Gerais, determinava um cadastro prévio com foto do titular da conta e do cliente que irá embarcar, e reconhecimento facial antes de cada viagem. Mas, na Comissão de Ciência e Tecnologia, o relator, senador Carlos Portinho, do PL do Rio de Janeiro, conseguiu aprovar duas alterações. Eliminou a exigência de reconhecimento facial e exigiu identificação visível nos veículos usados para o transporte pago privado de passageiros. Portinho falou sobre a importância da regulamentação.
8: O motorista também vai estar seguro, porque ele, sabendo quem é o usuário, se amanhã ele sofrer algum crime, ele fica muito vulnerável e ele poder identificar, não só com os dados na plataforma, mas reconhecimento da foto, né, ou de um documento com foto.
7: O projeto aguarda a análise da Comissão de Transparência e Defesa do Consumidor. Se aprovado, segue para a Câmara dos Deputados.
5: E já está na Comissão Mista de Orçamento, a medida provisória que abre crédito extraordinário para garantir o pagamento do apoio financeiro do governo a produtores e importadores de combustíveis.
6: O objetivo é evitar que a elevação de preços por causa da guerra no Oriente Médio gere aumento da inflação nos custos de transporte, com efeito em cascata nos demais setores da economia. Repórter Alexandre Campos.
9: São R$ 3.473 milhões que serão usados para compensar o aumento do valor de compra desses insumos no mercado internacional em decorrência dos conflitos no Oriente Médio. O senador Jax Wagner, do PT da Bahia, lembrou que, se nada for feito, a elevação do preço dos combustíveis poderá prejudicar toda a economia.
10: Aí o presidente tem que reagir para evitar que, inclusive, se comprometa a economia nacional, provocando uma inflação acima daquilo que a gente já tem da meta que está colocada.
9: Líder da oposição no Congresso Nacional, o senador Isalci Lucas, do PL do Distrito Federal, cobrou fiscalização.
11: Tem que ver agora o controle disso, né? Tem que controlar para ver se realmente, na bomba, se o consumidor vai sentir isso, né? E corre o risco de você dar isenção, fazer tudo isso e o preço continuar do mesmo jeito.
9: Como a medida provisória tem força de lei, a Agência Nacional do Petróleo já pode repassar aos produtores e importadores de combustíveis e óleo diesel os valores do apoio financeiro nessas operações, desde que comprovadas as importações.
5: Já está em vigor a lei que destina parte do dinheiro das BETs para o Fundo da Polícia Federal.
6: O FUNAPOL foi criado em 1997 para financiar e estruturar as operações do órgão. Repórter Pedro Pincer.
12: A lei determina que o Fundo para Aparelhamento e Operacionalização das Atividades FIM da Polícia Federal, o FUNAPOL,

0: deverá receber até 3% dos recursos obtidos pelo governo com apostas de cota fixa, conhecidas como bets. Esses recursos, antes direcionados à Seguridade Social, vão cobrir gastos com a saúde dos servidores da PF, além de retribuição por atividade extraordinária. O repasse dos recursos das apostas está previsto para ocorrer de forma gradual, 1% em 2026, 2% em 2027 e 3% a partir de 2028. O senador Randolph Rodrigues, do PT do Amapá, ressaltou a importância desse dinheiro para a Polícia Federal.
1: O morador dos morros cariocas, o morador das favelas desse país, são igualmente vítimas do crime organizado quanto o cidadão que mora nos locais nobres. Para combater, precisa de polícia estruturada e precisa de fortalecimento, sobretudo, das instituições federais que têm a função precípua, com inteligência, de investigar o crime e de desarticular o crime. Sem recurso e sem estruturação, não se faz o combate adequado ao crime.
0: Além dessa receita, o FUNAPOL conta com transferências voluntárias de entes federativos ou de organismos internacionais, vinculadas a programas de enfrentamento ao crime organizado, doações de pessoas físicas ou jurídicas, nacionais ou estrangeiras, e outras receitas legalmente previstas.
2: Quem incentivar, instigar ou ameaçar outra pessoa para que pratique violência doméstica e familiar contra a mulher poderá ser condenado até 2 anos de reclusão, além do pagamento de multa. É o que prevê um projeto de lei em análise na Comissão de Segurança Pública.
3: A proposta também estabelece aumento de pena quando o crime for cometido durante a vigência de medida protetiva de urgência, utilizar anonimato e envolver compartilhamento ou ameaça de divulgação de dados pessoais, imagens ou informações sensíveis da vítima. O autor do projeto, senador Efraim Filho, do PL da Paraíba, ressalta que a medida é necessária porque a instigação de terceiros, inclusive por meios digitais, contribui para aumentar o ciclo de violência contra a mulher.
4: As medidas protetivas que hoje a lei permita que sejam tomadas contra o agressor possam ser também tomadas contra terceiros que porventura venham a também infligir a ameaça no sentido de desestabilizar a vítima, intimidá-la a ponto de retirar a denúncia ou algo desse tipo.
2: E uma série de ações que questionam decisões do Congresso Nacional com impacto no meio ambiente serão julgadas neste mês no Supremo Tribunal Federal.
3: Os pedidos à Justiça tratam da Lei Geral do Licenciamento Ambiental e do Marco Temporal das Terras Indígenas. Quem explica é o repórter César Mendes.
5: Aprovada em maio do ano passado no Congresso, a Lei Geral do Licenciamento foi criticada pela senadora Elisiane Gama, do Maranhão, por flexibilizar as licenças.
6: Quanto mais flexível, mais possibilidade de desastres.
5: O presidente da República vetou a mudança, mas a derrubada do veto no Congresso, em novembro, foi elogiada pelo senador Marcos Rogério, do PL de Rondônia.
7: Não somos poderes subalternos, somos poderes iguais.
5: Agora, a Lei Geral do Licenciamento vai passar pelo crivo do STF no julgamento de ações movidas pela Rede, o PSOL e o Partido Verde, questionando a flexibilização das licenças para Sueli Araújo, do Observatório do Clima, inconstitucional.
8: São dispositivos que afrontam a nossa Constituição, e é dever do Supremo afastar essas inconstitucionalidades.
5: O STF julga ainda neste mês ações contrárias ao Marco Temporal das Terras Indígenas e à suspensão da moratória da soja.
2: Nas eleições de outubro, o eleitor vai precisar escolher 2 candidatos ao Senado, mas não vale repetir o mesmo nome.
3: Se isso acontecer, o segundo voto será anulado. Saiba mais na reportagem de Marcela Cunha.
9: 2 votos, 2 nomes e 2 vagas. Essa é a conta que o eleitor precisa guardar nas eleições de 2026 para o Senado Federal. Na urna eletrônica, o cargo de senador vai aparecer 2 vezes. Primeiro, o eleitor digita o número de um candidato, confere a foto e confirma. Em seguida, uma nova tela será aberta para a escolha do segundo candidato. Mas não adianta repetir o número para reforçar o voto no candidato preferido. Os votos precisam ser dados a pessoas diferentes. Se o eleitor escolher o mesmo candidato nas 2 vezes, apenas o primeiro voto será válido e o segundo será anulado. A votação em 2 nomes ocorre porque, neste ano, cada estado e o Distrito Federal vão preencher 2 vagas no Senado. O eleitor só poderá poderá escolher candidatos que disputem a eleição na unidade da federação onde ele vota. Mas, segundo o consultor legislativo do Senado, Gilberto Guerzoni, muitos eleitores podem chegar ao dia da

0: votação sem saber que tem direito a duas escolhas.
1: O eleitor, na hora que ele responde à pesquisa, muitas vezes ele até desconhece que tem dois votos, ele desconhece a lista de candidatos e ele não escolheu, né, o seu senador, especialmente o seu segundo senador.
0: A dificuldade aumenta porque o voto para senador divide a atenção do eleitor com as escolhas para presidente, governador e deputados. Para não esquecer nenhuma das escolhas, a recomendação da Justiça Eleitoral é levar uma colinha de papel com o número dos candidatos.
2: Com edição de Paula Groba e trabalhos técnicos de João Lira, o Jornal do Senado fica por aqui. Acompanhe agora as notícias da Câmara dos Deputados. Boa noite.
3: Boa noite e até amanhã.
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5: O plenário pode votar medidas provisórias e projetos ligados ao agronegócio.
6: Câmara aprova a regulamentação da atividade profissional do salva-vidas.
5: Vítima de violência poderá usar recursos de conta conjunta com o marido.
6: Boa noite. A Comissão de Constituição e Justiça da Câmara aprovou proposta que autoriza a mulher em situação de violência doméstica a utilizar recursos depositados em conta conjunta com o marido para se reacomodar em local seguro.
5: A repórter Maria Neves traz mais detalhes sobre o projeto que foi encaminhado para análise dos senadores.
7: Pela proposta da deputada Laura Carneiro, do PSD do Rio de Janeiro, a medida protetiva deverá ser autorizada pelo juiz e a utilização do dinheiro pode ocorrer em qualquer regime de bens adotado pelo casal. Laura Carneiro lembra que a Lei Maria da Penha assegura que mulheres em situação de violência sejam afastadas do lar e acolhidas em abrigo ou local seguro quando houver risco de vida. Entretanto, segundo afirma, levantamento do Instituto Brasileiro de Geografia e Estatística de 2018 mostrou que somente 2,4% dos municípios mantinham casas-abrigo. Os estados gerenciavam outras 43 unidades. Diante disso, a parlamentar ressalta que muitas vezes a vítima de violência é obrigada a permanecer na mesma casa que o agressor e continuar submetida a maus tratos, situação que a proposta busca evitar.
8: Ação de separação demora muito, divórcio demora muito. Durante esse período, ela vai viver como? E como ela não tem como viver, ela acaba não se afastando do lar e continua sofrendo as agressões. Vai chegar um ponto que ela vai acabar o feminicídio. Então o objetivo é que quando ela peça a medida protetiva, quando ela começa a sofrer a violência doméstica, ela tenha uma oportunidade de ter essa violação patrimonial e essa violação econômica minimamente resolvida.
7: Laura Carneiro ressalta ainda que contas conjuntas podem ser livremente movimentadas pelos seus titulares, o que poderia tornar a medida proposta desnecessária. No entanto, recorda que não são raros os relatos de violência patrimonial nos quais o agressor impede ou dificulta o acesso da mulher à gestão do patrimônio ou desvia recursos financeiros do casal. Permitir que a mulher disponha dos bens conjuntos, portanto, seria uma forma de contornar esse problema e permitir que a mulher reconstrua a própria vida longe do agressor. Da Rádio Câmara de Brasília, Maria Neves.
4: Segurança Pública.
6: Da Vitória, do PP do Espírito Santo, apresentou projeto que determina a suspensão imediata da posse e do porte de arma de investigados por violência doméstica. O texto prevê a apreensão da arma em até 24 horas, sem necessidade de decisão judicial específica.
5: Da Vitória explica que o objetivo é diminuir o risco de agressões fatais enquanto houver investigação, processo ou medida protetiva. A matéria está sendo analisada em conjunto com outros projetos semelhantes e, caso seja aprovada nas comissões, pode seguir direto para o Senado.
6: Avança na Câmara projeto de Félix Mendonça Júnior, do PDT da Bahia, que bane das redes sociais condenados por crimes contra mulheres quando as plataformas forem usadas na prática do delito. Pelo texto, as empresas de tecnologia têm 48

0: horas para excluir as contas.
1: Félix Mendonça Júnior lamenta o fenômeno de monetização e espetacularização da violência de gênero nas redes sociais e que o Brasil figure entre os 5 países com maior número de feminicídios. Por estas razões e para proteger a dignidade humana, ele pede a aprovação da matéria.
2: Justiça.
0: Rodrigo Hollenberg, do PSB do Distrito Federal, questiona o sigilo imposto sobre o registro das visitas ao empresário Daniel Vorcaro na prisão. Ele afirma que a população tem o direito de conhecer eventuais vínculos e relações que possam ser relevantes para o caso do Banco Master.
3: Me causou uma grande surpresa a notícia de que a Polícia Federal teria pedido o sigilo sobre as visitas a Daniel Vorcaro na prisão. É muito estranho, porque a população quer saber exatamente quem são as pessoas, as autoridades, eventualmente as autoridades, que realizaram negócios com Daniel Vorcaro. Portanto, no meu entendimento, não se justifica absolutamente qualquer tipo de sigilo em relação às visitas realizadas a Daniel Vorcaro na prisão.
1: Rodrigo Hollenberg defende ainda a continuidade das investigações sobre o Banco Master e cobra a instalação de uma CPI para apurar as responsabilidades e recuperar recursos. Ele reitera que a apuração é fundamental para garantir transparência e esclarecer os fatos.
2: Saúde.
0: Beto Preto, do PSD do Paraná, é autor do projeto que torna obrigatória a realização de pelo menos uma ultrassonografia morfológica durante o pré-natal oferecido pelo SUS. O deputado explica que a medida busca ampliar a qualidade da assistência prestada às gestantes.
1: Ele lembra que a experiência já foi adotada no Paraná e defende a ampliação da iniciativa para todo o Brasil. Beto Preto afirma que o exame realizado entre a 20ª e a 24ª semana de gestação é importante para avaliar o desenvolvimento fetal e identificar situações que demandem acompanhamento especializado.
4: Por que entre a 20ª e a 24ª semana? Que é o momento que ainda é possível você evoluir para um tratamento cirúrgico intrauterino. Então, esse é um momento importante. O Brasil vai dar um passo gigante no sentido de garantir mais ainda pré-natal correto para as mulheres brasileiras e dizer que no Paraná nós já instituímos esse ultrassom, essa ultrassonografia morfológica já, e isso vem dando muito certo. Queremos expandir para todo o Brasil através desta lei.
2: Homenagem.
0: Raimundo Santos, do PSD do Pará, destaca a criação do Dia Nacional da Música Gospel, celebrado em 9 de junho. O deputado afirma que a lei reconhece a presença do gênero musical em espaços religiosos, plataformas digitais, praças e emissoras de televisão.
5: Qual a importância desse reconhecimento, dessa homenagem à música gospel? A música gospel, na verdade, é o gênero musical que durante, por exemplo, a pandemia do novo coronavírus, foi o gênero mais ouvido e que serviu de alento para tantas pessoas consumidas pelo estresse, pela ansiedade, porque as mensagens da música gospel, elas são mensagens de paz, de amor, de esperança, mensagem também de fé.
1: Raimundo Santos explica que a escolha de 9 de junho faz referência ao nascimento de Frida Wingren, enfermeira, musicista e compositora de hinos cristãos. Ele reforça a relevância da data nacional para a valorização da música gospel e para a cultura brasileira.
0: Josenildo, do PDT do Amapá, apresentou o projeto que institui 29 de junho como Dia Nacional do Pescador Artesanal. O deputado propõe incluir esses trabalhadores na data, que atualmente homenageia apenas os praticantes da pesca amadora.
1: Josenildo observa que a medida reconhece a contribuição da pesca artesanal para a economia das comunidades costeiras e ribeirinhas. O parlamentar ressalta que a atividade preserva conhecimentos tradicionais ligados à cultura popular e ao uso sustentável dos recursos naturais.
2: Trabalho.
0: Os deputados aprovaram um projeto que regulamenta a profissão do salva-vidas. Saiba mais sobre o assunto na reportagem de Paula Bittar.
6: A Comissão de Constituição e Justiça da Câmara aprovou uma proposta que regulamenta o exercício da profissão de salva-vidas no Brasil. Pela proposta, para exercer a atividade, o profissional deve ter mais de 18 anos, estar em bom estado de saúde, possuir ensino

0: médio completo e passarem uma avaliação prática de corrida e natação. Também é necessário completar um curso profissionalizante de 160 horas em uma instituição reconhecida e manter a formação atualizada a cada 2 anos. Os salva-vidas terão como atribuições a realização de técnicas de prevenção, resgate e primeiros socorros em situações de emergência e ações educacionais sobre os riscos de acidentes aquáticos. A proposta obriga os estabelecimentos que oferecem acesso a ambientes aquáticos a contratar profissionais salva-vidas que terão como direitos o uso de uniformes e equipamentos de proteção, jornada de trabalho de até 40 horas semanais, seguro de vida e aposentadoria especial para aqueles expostos a condições de risco durante as atividades. A relatora na comissão, deputada Ana Paula Lima, do PT de Santa Catarina, explicou que os profissionais lutam há mais de 15 anos por reconhecimento.
1: Houve projetos já arquivados sobre o tema, mas a categoria nunca desistiu, porque sabe o que representa esta profissão no nosso país. No Brasil, morrem em média 16 pessoas afogadas por dia e pelo menos 4 delas são as nossas crianças. Reconhecemos que restringir o exercício dessa profissão é constitucional, porque está diretamente ligada à proteção da saúde, da segurança de quem depende desses profissionais no mar, nos nossos rios, nos lagos e piscinas.
0: O projeto aprovado também estabelece que o piso salarial da categoria seja definido em lei específica. A proposta que regulamenta o exercício da profissão de salva-vidas já pode seguir ao Senado, a menos que haja recurso para votação pelo plenário da Câmara. Da Rádio Câmara de Brasília, Paula Bittar.
2: Agricultura.
3: Padre João, do PT de Minas Gerais, celebra os 20 anos de criação do Sistema Nacional de Segurança Alimentar e Nutricional, o SISAM. O parlamentar exalta a política de combate à fome no país e defende que, após consolidar o acesso básico à comida, o foco central deve ser a qualidade do alimento.
4: Ao virar essas 2 décadas do SISAM, temos que, além de garantir comida de verdade para todas as brasileiras e brasileiros, nós temos que avançar na qualidade do alimento. Porque é assustador o crescimento da obesidade e do sobrepeso, sobretudo em crianças e adolescentes. Isso significa uma degradação de fato da qualidade de vida dessas pessoas.
3: Padre João manifesta preocupação com o aumento do consumo de produtos nocivos à saúde e defende o uso de mecanismos fiscais para desestimular esses hábitos. Ele sugere que alimentos ultraprocessados e refrigerantes tenham alíquotas mais altas.
2: Desenvolvimento regional.
3: E o do Rocha, do MDB do Maranhão, propõe isentar estados autossuficientes e superavitários de energia das cobranças extras das bandeiras tarifárias amarela e vermelha. O parlamentar explica que a ideia é criar uma diferenciação para estados que produzem mais energia do que consomem.
5: Atualmente, o sistema de bandeiras tarifárias é aplicado de forma uniforme em todo o território nacional, sem considerar disparidades regionais quanto à capacidade de geração. Tal situação penaliza consumidor de estados que são autossuficientes em energia, que acaba pagando tarifas adicionais mesmo não contribuindo para a necessidade de acionamento de termoelétricas ou compra de energia mais cara no mercado. Então, é essa a motivação para me apresentar esse projeto de lei, no sentido de fazer com que haja justiça.
3: Hildo Rocha argumenta que o atual modelo pune estados como Maranhão, que tem grande geração hidrelétrica, eólica, solar e a gás, mas pagam as mesmas tarifas adicionais cobradas de estados deficitários. Ele afirma que a proposta torna a cobrança mais compatível com a realidade energética de cada região.
6: Projeto de Dilvanda Faro, do PT do Pará, cria a Política Nacional de Proteção às Mulheres Ribeirinhas. Com foco na inclusão social, na justiça territorial e no desenvolvimento sustentável, o texto promove também a autonomia econômica e a defesa dessas mulheres contra a violência.
3: A proposta de Dilvanda Faro amplia o acesso das ribeirinhas a políticas públicas e valoriza os saberes tradicionais, indicando a relevância da incorporação deles em ações de combate às mudanças climáticas.

0: Estação.
1: A retomada dos trabalhos na Câmara pode ter votações de medidas provisórias e projetos ligados ao agronegócio. As votações serão ajustadas conforme o calendário eleitoral. O repórter Antônio Vital tem as informações.
2: A Câmara dos Deputados retoma os trabalhos depois do recesso parlamentar de julho com o calendário de votações ajustado em função do período eleitoral. Até o primeiro turno das eleições, em 4 de outubro, deputados e senadores têm que conciliar a atividade legislativa com o calendário eleitoral. Agosto é um mês em que os partidos têm que realizar as convenções, definir e registrar as candidaturas e dar início às campanhas nas ruas. Por isso, Câmara e Senado reservaram 2 semanas de esforço concentrado para votações. A primeira na semana entre 10 e 14 de agosto. A segunda entre 31 de agosto e 3 de setembro. Entre as propostas que devem ser votadas estão 7 medidas provisórias editadas no início do ano e que perdem a validade se não forem analisadas pela Câmara e pelo Senado até o final de agosto. Uma delas institui o Programa Extraordinário de Reequilíbrio Financeiro das Famílias, também chamado de Novo Desenrola Brasil. O programa tem o objetivo de ajudar famílias a renegociar dívidas com instituições financeiras com condições mais favoráveis. Outra medida provisória que precisa ser votada cria ajuda financeira para importadores de óleo diesel e gás de cozinha, como maneira de evitar desabastecimento em função da guerra no Oriente Médio. Ela também prevê apoio financeiro ao setor aéreo. Ainda em relação a combustíveis, pode ser votado o projeto do governo que cria subsídios e ajuda financeira para empresas do setor, como maneira de reduzir o impacto da guerra entre os Estados Unidos e Irã nos preços do óleo diesel, biodiesel, gasolina, etanol e querosene de aviação. Outras propostas que podem ser votadas foram apresentadas como prioridade no primeiro semestre pela Frente Parlamentar da Agropecuária. Um dos projetos suspende por 2 anos sanções e embargos ambientais a pequenos produtores rurais. A medida não tem apoio do governo, que argumenta que, na Amazônia legal, isso pode significar a suspensão de sanções a quem possui propriedades de até 400 hectares. Como disse o deputado Helder Salomão, do PT do Espírito Santo.
3: Pode criar, sim, problemas que reduzam a efetividade das sanções, cuja finalidade é interromper imediatamente o dano ambiental. O projeto de lei prevê 24 meses para que os proprietários adotem medidas de recuperação ambiental.
2: Também pode vir a ser votado na Câmara projeto que reduz a jornada normal de trabalho para 40 horas semanais e garante 2 dias de repouso semanal remunerado, sem redução de salário. O projeto apresentado pelo governo regulamenta a proposta de emenda à Constituição aprovada pelos deputados no primeiro semestre e que aguarda análise pelo Senado. Outras propostas prontas para a pauta ainda não têm consenso entre os diversos partidos políticos. É o caso do projeto que inclui o incentivo à violência contra a mulher como crime inafiançável, como o racismo. Da Rádio Câmara, de Brasília, Antônio Vital.
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5: Economia.
6: Reginaldo Lopes, do PT de Minas Gerais, afirma que a reforma tributária sobre o consumo vai simplificar o sistema de impostos a partir de 2027. O deputado observa que o novo modelo cria mecanismos de devolução de tributos para ampliar a justiça social.
7: Nós vamos devolver parte dos impostos pagos por 73 milhões de brasileiros e brasileiras de renda per capita até meio salário. O cidadão vai comprar, pagar e receber de volta parte dos seus impostos. Um modelo transparente, onde o cidadão brasileiro, a cidadã brasileira, vai saber o preço de um produto e o preço do imposto. Com justiça tributária, para justiça social, para combater as desigualdades, nós vamos devolver 100% dos impostos para 73 milhões de brasileiros.
1: Reginaldo Lopes ressalta que o cashback alcança despesas essenciais, como energia, água, gás, internet, telefonia e esgoto. Ele também menciona a ampliação da faixa de isenção do imposto de renda como parte de uma agenda voltada à redução da carga tributária sobre os trabalhadores.
6: Feirantes de todo o país poderão ter isenção do Imposto sobre Produtos Industrializados, o IPI, na compra de veículos utilitários novos. A medida proposta por Adriano do Baldi, do PP de Goiás, visa beneficiar mais de 2 milhões de profissionais cadastrados.
1: O projeto reconhece o automóvel como ferramenta indispensável ao trabalho da categoria, o que justifica a isenção do tributo. Adriano do Baldi diz que a compra de um veículo será permitida a cada 5 anos, comprovada a inscrição regular do feirante por pelo menos 24 meses.
6: Termina agora o Jornal Câmara dos Deputados, produzido pela Rádio Câmara, com trabalhos técnicos de Wellington Teles e apresentação de Val Monteiro e Luciana Vieira. Uma boa noite para você.
1: A Voz do Brasil volta amanhã.
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5: Concerto para acordeon de Radamés Inátali, Chiquinho do acordeon, Beto Cazes e Orquestra de Cordas Brasileiras.

0: Recomeço, música e interpretação de Adriano Gifone. Antes, concerto para acordeon de Radamés Inátali, com Chiquinho do Acordeon, Beto Cazes e Orquestra de Cordas Brasileiras.
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0: Teus Olhos, de Hamilton Godoy, com Léa Freire e Hamilton Godoy.

0: Aboio Noturno, de Daniel Gank e Lucas Gralato, com Quarteto Geral. Antes, Teus Olhos, de Hamilton Godoy, com Léa Freire e Hamilton Godoy.
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0: Bailarina, música e interpretação de Luiz Avelar.

0: Residencial Iracema, música e interpretação de Moacir Bedê. Antes, Bailarina, música e interpretação de Luiz Avelar.
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0: Iluminada, de Celcinho Silva com Um Nó em Pingo d'Água.

0: Raul, de Guto Wirth, com o Pão na Chapa Samba Trio. Antes, A Festa das Santas, música e interpretação de Alexandre Caldi.
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0: Carrossel, de Moacir Santos com Zé Nogueira e Mário Adnet.

0: Se Liga, música e interpretação de Jefferson Gonçalves. Antes, Carrossel, de Moacir Santos, com Zé Nogueira e Mário Adnet.
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5: Tiago de Melo, poeta da floresta, do homem e da utopia.
7: O poema Os Estatutos do Homem é um dos mais conhecidos textos de Tiago de Melo. Aqui o escutamos em uma versão registrada no programa Encontro Marcado, da TVE Rio de Janeiro, gravado na década de 1980.
8: Os Estatutos do Homem, artigo 1º. Fica decretado que agora vale a verdade, que agora vale a vida, e que de mãos dadas trabalharemos todos pela vida verdadeira. Artigo 2. Fica decretado que todos os dias da semana, inclusive as terças-feiras mais cinzentas, têm direito a transformar-se em manhãs de domingo. Artigo 3. Fica decretado que a partir deste instante haverá girassóis em todas as janelas, que os girassóis têm direito a abrir-se dentro da sombra e que as janelas devem permanecer o dia inteiro abertas para o verde, onde cresce a esperança. Artigo 4. Fica decretado que o homem nunca mais duvidará do homem, que o homem confiará no homem como a palmeira confia no vento, como o vento confia no ar e como o ar confia no campo azul do céu. Parágrafo único. O homem confiará no homem como o menino confia em outro menino. Artigo 5. Fica decretado que os homens estão livres do jugo da mentira. Nunca mais será preciso usar a couraça de palavras nem a armadura de silêncio. O homem se sentará à mesa com o seu olhar limpo, porque a verdade passará a ser servida antes da sobremesa. Artigo 6. Fica estabelecida durante 10 séculos a prática sonhada pelo profeta Isaías: e o lobo e o cordeiro pastarão juntos, e a comida de ambos terá o mesmo gosto de aurora. Fica decretado, por definição, que o homem é um animal que ama e que por isso é belo. Muito mais belo do que a estrela da manhã. Fica estabelecido o reinado permanente da justiça e da claridade. E a esperança será uma bandeira generosa, para sempre desfraldada na alma do povo. Fica estabelecido que o pão de cada dia tenha no homem o sinal do seu suor, mas que tenha sempre o quente sabor da ternura. Fica decretado que a maior dor sempre foi e será sempre não poder dar amor a quem se ama, sabendo que é a água que dá à planta o milagre da flor. Fica permitido a qualquer pessoa, a qualquer hora da vida, o uso do traje branco. Fica decretado que nada será proibido. Tudo será permitido. Inclusive brincar com os rinocerontes e caminhar pelas tardes com uma imensa begônia na lapela. Parágrafo único. Só uma coisa fica proibida. Amar sem amor. Fica decretado que o dinheiro nunca mais poderá comprar o sol das manhãs vindouras. Expulso do grande baú do medo, o dinheiro se transformará numa espada fraternal para defender o direito de cantar e a festa do dia que chegou. Artigo final. Fica proibido o uso da palavra liberdade, a qual será suprimida de todos os dicionários e do pântano enganoso das bocas. A partir deste instante, a liberdade será algo vivo e transparente, como um fogo, um rio ou como a semente do trigo. E a sua morada será sempre o coração do homem.
0: Tiago de Melo, de 1926 ao infinito.
8: Que eu escrevo para quem acredita na possibilidade da transformação. Eu escrevo para quem tem esperança.
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